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1: Bem-vindos a mais um motor de busca, o seu calendário vivo na antena do posto emissor do Funchal. Hoje, dia 22 de maio, mas do ano de 1859, nasce Arthur Conan Doyle, criador de Sherlock Holmes. No campo da saúde, destacamos que o raciocínio lógico estimula funções cognitivas. No campo da cultura e da literatura, Sherlock Holmes é uma das personagens mais adaptadas da história, não só escritas, mas também na área do cinema. Como personalidade do dia, o destaque vai para Morrissey, que nascia neste mesmo dia. Já que falamos em Sherlock Holmes, a curiosidade é que ele é citado, imagine-se, em mais de 25 mil obras escritas. E a música do dia vai para o grupo The Smiths, com o seu tema There is the Light and Never Goes Out. E é com este mesmo tema que nos despedimos por hoje, com a promessa de viajarmos amanhã em mais curiosidades no seu motor de busca.

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1: Esta semana debatemos em sessão plenária do Parlamento Europeu o futuro do sistema de comércio de licenças de emissão da União Europeia, mais conhecido por ETS. Este sistema obriga os agentes económicos a pagar pelas suas emissões de gases com efeito de estufa. Ou seja, coloca um preço na poluição e incentiva, desta forma, empresas e cidadãos a optarem por soluções menos poluentes. Além de contribuir para a redução global das emissões na União Europeia, o ETS gera receitas que podem ser utilizadas para financiar a transição verde. Este sistema abrange as emissões provenientes da produção de eletricidade e calor, da indústria transformadora e da aviação. Desde 2024, passou também a abranger as emissões do transporte marítimo. Esta expansão é particularmente importante para as regiões ultraperiféricas como a Madeira. A nossa região está estruturalmente dependente do transporte marítimo para garantir o acesso a bens e mercadorias. Por isso, neste caso, a lógica de incentivos criada por este sistema não funciona da mesma forma. A Madeira não pode simplesmente substituir o transporte marítimo por outro meio de transporte menos poluente, como é o caso da ferrovia. Foi precisamente em reconhecimento desta falta de alternativas que foi criada uma derrogação para as regiões ultraperiféricas. Até ao final de 2030, as viagens, por exemplo, entre a Madeira e o continente, não estarão abrangidas por este sistema e não existirá nenhum custo adicional para as empresas. Mas 2030 é já daqui a 4 anos. No momento em que estamos a discutir o futuro do ETS, temos de assegurar que esta derrogação se mantém para além dessa data. Caso contrário, serão os madeirenses a pagar estas taxas na prateleira do supermercado, porque as empresas irão certamente passar este custo extra para os consumidores. Esta é uma das prioridades que tenho defendido no contexto da Comissão dos Transportes e do Turismo do Parlamento Europeu, de que sou membro. Mas é fundamental que o Governo Regional e o Governo da República travem também esta batalha, que deve e tem de ser de todos. A transição verde é fundamental, mas esta tem que ter em conta as especificidades das regiões e não pode ser feita à custa das populações e do seu poder de compra.
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1: O Tribunal da Relação de Lisboa entende que há fortes indícios de crimes no caso que envolve Pedro Calado. Miguel Albuquerque desvaloriza acórdão de 300 páginas. Empresa ANA pressionada a concluir obras no aeroporto do Porto Santo antes de 2029. Diocese do Funchal encaminhou 37 mil euros da renúncia quaresmal para afetados pelas tempestades no continente. O presidente do Governo desvalorizou o acórdão do Tribunal da Relação de Lisboa no caso de Pedro Calado. Aponta para fortes indícios da prática de crimes de corrupção no processo que envolve o ex-presidente da Câmara e os empresários Avelino Farinha e Custódio Correia. Miguel Albuquerque considera que nada mudou.
2: Não há nenhum agravamento das medidas cautelares. O que, no fundo, a relação vem confirmar é aquilo que o Supremo já tinha dito. Do recurso do Ministério Público para o agravamento das medidas, manteve-se que as medidas mínimas. Não é?
3: Há aqui uma questão que é também a questão política. Como se fosse
2: mas não houve nenhuma alteração do statu quo ante. O que está aqui, é preciso ler a notícia, não é os títulos da notícia. O que a notícia diz, e é isso que é evidente, é que houve um recurso para o Supremo relativamente ao agravamento das medidas cautelares. O Supremo não deu provimento, manteve as medidas mínimas para o termo de identidade e residência. E a relação veio confirmar isso.
3: Mas politicamente sente-se à vontade, continuadamente, com esta situação de Pedro Calado está...
2: Completamente à vontade. Ninguém, num país democrático, é condenado em função das notícias, nem de indícios. É condenado em função de uma sentença.
3: A relação diz que há prova probatória.
2: Portanto... Não, não há prova. A relação não diz que não há prova. Diz que há indícios. Indícios pode ser o que você quiser.
1: O Tribunal de Instância Superior concluiu haver fortes indícios da prática de crimes de corrupção ativa e passiva, fraude fiscal e recebimento indevido pelos três arguídos, no caso Pedro Calado, Avelino Farinha e Custódio Correia. O acórdão com 300 páginas anula parcialmente a decisão do juiz de instrução. Em fevereiro de 2024, tinha considerado a inexistência de alguns indícios. Este assunto foi debatido no programa do posto emissor Atualidade no Feminino. Luísa Clode, licenciada em Direito, explicou o que acontece quando o processo passa para a alçada do Tribunal da Relação.
4: Quando há este recurso agora para um Tribunal Superior, há apreciação de toda a matéria. Eu se calhar vou usar uma expressão que não é juridicamente a mais correta, mas é novamente apreciada a pente fino. Uhum. E nesta segunda apreciação, que eventualmente ver se o juiz do tribunal inferior fez uma correta aplicação da lei e face à matéria que está no processo, este coletivo de juízes, portanto, agora estamos perante um coletivo de juízes, decidirá ou não se o processo deve continuar e quais os indícios que efetivamente já analisou para que o processo continue.
1: O Tribunal da Relação manteve as medidas de coação a Pedro Calado e aos dois empresários. De acordo com Luísa Clodo, o processo avança, entrando agora numa nova fase.
4: Estas medidas já estão definidas, já estão fechadas. Agora sim vai-se começar no processo em substância. Vai-se fazer a prova, vai-se fazer a defesa e, eventualmente, no final, existirá ou não uma condenação. E, portanto, aquele velho princípio de indúbio pro réu, portanto, até a condenação final...
5: Até à sentença,
4: até a sentença, portanto, estas pessoas são consideradas arguídas porque têm o seu direito de defesa assegurado nessa qualidade, mas agora sim é que se vai entrar na questão de fundo.
1: A análise de Luísa Clode no programa Atualidade no Feminino do posto emissor do Funchal. As obras no aeroporto do Porto Santo têm de acabar mais cedo do que pretende a empresa gestora. A ANA fixou 2029, mas o Ministério da Tutela considera uma data inaceitável. O secretário de Estado das Infraestruturas, Hugo Espírito Santo, anunciou uma reunião para o início de junho. Na Assembleia da República, perante os deputados, deixou clara a posição do Governo.
5: A ANA acusou uma concertação de preço entre os empreiteiros, submeteu uma queixa à Autoridade da Concorrência. E, portanto, neste momento houve uma queixa da ANA à Autoridade da Concorrência sobre o que se passou nas obras do Porto Santo, que é obviamente um tema sério que nos deve preocupar. E eles voltaram a nós com uma proposta de 2029 para a conclusão das obras, coisa que nós dissemos que era absolutamente inaceitável. Pronto. E portanto, nós foi acusado, nós a 3 de junho iremos ter uma nova reunião entre a estrutura de missão que gera o contrato de concessão e a ANA, e daí sairá uma nova data, mas vamos lá ver, de facto, a questão aqui fundamental é que nós não tínhamos um princípio de gestão ativa deste contrato de concessão, era um bocadinho à vontade, olha, nos lembrávamos, ora não nos lembrávamos, este governo criou uma estrutura de missão, este governo de facto tem feito um trabalho profundo nesse sentido.
1: O Governo vai então dar indicações à ANA a aeroportos. As obras na infraestrutura do Porto Santo têm de acabar mais cedo. Demorar mais 3 anos está fora de hipótese. O Governo Regional autorizou um apoio de 95 mil euros para financiar um evento de golfe que se vai realizar na região nos dias 5 e 6 de junho. A medida foi aprovada esta quinta-feira na reunião do Conselho de Governo. Em comunicado, o Executivo explica que a verba será canalizada através de um contrato-programa com o Clube de Golfe do Santo da Serra, tendo em vista a comparticipação financeira no apoio à 11ª edição do evento Madeira Golf Trophy. Na reunião, o Governo Regional avançou também com um contrato-programa com a Associação dos Agricultores das Fajãs do Cabo Girão, no valor de 25 mil euros, para assegurar as condições mínimas ao seu normal funcionamento. Entre outras liberações, foi ainda autorizado um contrato-programa com a Associação de Agricultores Abelhinha, Produção e Transformação de Frutos das Costas de Baixo, no montante de 20 mil euros, com o mesmo objetivo. O Porto Santo é a zona de Portugal com o maior número de praias com as águas menos contaminadas. São 5 as praias da Ilha Dourada, com poluição zero. Na Madeira, constam as de São Vicente e da Calheta. A Madeira e o Porto Santo têm, no conjunto, 7 praias com zero poluição. Constam da lista de 73 espaços balneares de Portugal, elaborada pela Associação Ambientalista Zero. Uma praia com poluição zero representa uma margem costeira onde não foi detectada qualquer contaminação microbiológica durante as análises efetuadas às águas balneares ao longo das 3 últimas épocas de praia. A Diocese do Funchal enviou para a Caritas Portuguesa cerca de 37 mil euros. Este montante resultou dos ofertórios dos fiéis madeirenses no âmbito da renúncia quaresmal. Conforme se tinha comprometido, o Bispo Dom Nuno Brás remeteu o dinheiro para apoio às populações bastante afetadas pelas tempestades que assolaram o país. Um incêndio destruiu esta quinta-feira um apartamento de alojamento local que estava vazio, situado na Rua da Queimada de Cima, na Baixa do Funchal. O alerta foi dado por volta das 14 horas. Foram chamados os bombeiros sapadores e os voluntários madeirenses que, em menos de meia hora, dominaram as chamas e deram o fogo como extinto. Simão Santos, adjunto do comando da Companhia dos Bombeiros Sapadores do Funchal, descreveu a operação.
6: Foi uma pronta intervenção por parte dos bombeiros num centro urbano, numa zona nefrálgica com sensibilidades acrescidas, mas que com uma triangulação de meios muito rápida e eficaz, pusemos no teatro de operações 34 operacionais, destes 26 dos bombeiros e 8 elementos da PSP para garantir a segurança dos operacionais durante a intervenção. Neste momento está completamente extinto o incêndio. Estamos só a fazer validação junto das moradias periféricas se há algum ponto sensível ou algum risco, nomeadamente na fachada a sul daquele que ardeu, mas já está completamente controlado.
1: Rapidamente, os bombeiros apagaram o fogo, que consumiu totalmente um apartamento de alojamento local situado no 3º piso de um prédio da Rua da Queimada de Cima, no Funchal, cuja origem ainda não é conhecida.
6: Nós não temos a responsabilidade de fazer aquilo que é a averiguação técnica das causas dos incêndios. E neste caso em particular, na fase em que chegamos, as chamas estavam completamente declaradas e aquilo que ficou de danos no interior da habitação é impossível, nesta fase, tentar sequer indicar aquilo que possa ter sido a probabilidade de causa do incêndio.
1: Para este incêndio, que não provocou vítimas, foram mobilizados 26 operacionais e 9 viaturas, além de vários agentes da PSP. Tiago Margarido colocou um ponto final na ligação ao Nacional. Durante 3 anos, treinou a equipa e agora diz que é tempo de mudar. Na hora da saída, diz que a amizade pelo clube continua. Com a carreira consolidada, pretende rumar ao estrangeiro.
7: Decidimos o fim de uma ligação muito bonita, onde foram 3 anos em que houve muito entendimento de ambas as partes, 3 anos de sucesso, em que conseguimos a subida da divisão e 2 manutenções muito importantes para a estabilidade do clube. Agora procuro um passo diferente na minha carreira, muito possivelmente para o estrangeiro. Portanto, é o fim de uma ligação que ficará para sempre, onde fica fundamentalmente os objetivos cumpridos e muita amizade.
1: Tiago Margarido não renovou o contrato com o Nacional após 3 anos como técnico da equipa que permanece na Primeira Liga. Rui Alves, o presidente do clube, tentou segurar o treinador, mas respeita o interesse de Margarido em evoluir na carreira.
8: Temos que pensar que há momentos em que os objetivos de carreira já não cabem nos limites que o nosso clube tem, e portanto, quando assim é, temos que nos sentir extremamente felizes por fazermos parte de uma carreira que se pretende seja em crescendo.
1: Com a saída de Tiago Margarido, Rui Alves tem agora em mãos a responsabilidade de encontrar um novo treinador.
8: Não é uma coisa que me preocupe muito, sabendo que talvez ainda esta semana se possa encontrar o seu sucessor. Exatamente o mesmo do perfil daquele que sai e dos que saíram.
1: Face à nova temporada, o Nacional tem de ajustar o plantel e encontrar então uma nova equipa técnica. Conhecemos agora as previsões do estado do tempo para sexta-feira. Céu em geral pouco nublado, vento fraco a moderado entre os 10 e os 30 km por hora de norte, soprando por vezes forte até 40 km horários nas terras altas da Ilha da Madeira. A partir da tarde, no Funchal, a temperatura máxima deve subir até aos 24 graus.

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1: Bem-vindos a mais um Motor de Busca, o seu calendário vivo na antena do posto emissor do Funchal. Hoje, dia 22 de maio, mas do ano de 1859, nasce Arthur Conan Doyle, criador de Sherlock Holmes. No campo da saúde, destacamos que o raciocínio lógico estimula funções cognitivas. No campo da cultura e da literatura, Sherlock Holmes é uma das personagens mais adaptadas da história, não só escritas, mas também na área do cinema. Como personalidade do dia, o destaque vai para Morrissey, que nascia neste mesmo dia. Já que falamos em Sherlock Holmes, a curiosidade é que ele é citado, imagine-se, em mais de 25 mil obras escritas. E a música do dia vai para o grupo The Smiths, com o seu tema There is the Light and Never Goes Out. E é com este mesmo tema que nos despedimos por hoje, com a promessa de viajarmos amanhã em mais curiosidades no seu motor de busca.

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1: Esta semana debatemos em sessão plenária do Parlamento Europeu o futuro do sistema de comércio de licenças de emissão da União Europeia, mais conhecido por ETS. Este sistema obriga os agentes económicos a pagar pelas suas emissões de gases com efeito de estufa. Ou seja, coloca um preço na poluição e incentiva, desta forma, empresas e cidadãos a optarem por soluções menos poluentes. Além de contribuir para a redução global das emissões na União Europeia, o ETS gera receitas que podem ser utilizadas para financiar a transição verde. Este sistema abrange as emissões provenientes da produção de eletricidade e calor, da indústria transformadora e da aviação. Desde 2024, passou também a abranger as emissões do transporte marítimo. Esta expansão é particularmente importante para as regiões ultraperiféricas, como a Madeira. A nossa região está estruturalmente dependente do transporte marítimo para garantir o acesso a bens e mercadorias. Por isso, neste caso, a lógica de incentivos criada por este sistema não funciona da mesma forma. A Madeira não pode simplesmente substituir o transporte marítimo por outro meio de transporte menos poluente, como é o caso da ferrovia. Foi precisamente em reconhecimento desta falta de alternativas que foi criada uma derrogação para as regiões ultraperiféricas. Até ao final de 2030, as viagens, por exemplo, entre a Madeira e o continente, não estarão abrangidas por este sistema e não existirá nenhum custo adicional para as empresas. Mas 2030 é já daqui a 4 anos. No momento em que estamos a discutir o futuro do ETS, temos de assegurar que esta derrogação se mantém para além dessa data. Caso contrário, serão os madeirenses a pagar estas taxas na prateleira do supermercado, porque as empresas irão certamente passar este custo extra para os consumidores. Esta é uma das prioridades que tenho defendido no contexto da Comissão dos Transportes e do Turismo do Parlamento Europeu, de que sou membro. Mas é fundamental que o Governo Regional e o Governo da República travem também esta batalha, que deve e tem de ser de todos. A transição verde é fundamental, mas esta tem que ter em conta as especificidades das regiões e não pode ser feita à custa das populações e do seu poder de compra.
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1: E o prometido é devido. São 8 horas 45 minutos. Está na altura de levar até si os destaques do Madeira em Notícia nesta sexta-feira, 22 de maio. Bom dia, Paulo.
2: Muito bom dia. A construção do falso túnel na Via Expresso de São Vicente não avança este ano, disse o secretário das Infraestruturas. O governo aprovou 95 mil euros para o Clube de Golfe do Santo da Serra. No Nacional, à nova saída, o guarda-redes Lucas França esteve 4 anos no clube.
1: Alguns dos destaques a terem em linha de conta no Madeira Notícia, agora aqui no posto emissor do Funchal, quer onda média em frequência modulada também. Antes de términos, vamos saber também com que tempo vamos contar hoje e fim de semana. Depois dos destaques, vem o desenvolvimento.
2: Uma vez mais, bom dia. Na Via Expresso, na zona do Seixal, o governo madeirense admite adotar medidas para minimizar o risco de queda de pedras. O secretário Pedro Rodrigues anunciou que, primeiro, os rocheiros têm de acabar os trabalhos em curso de retirada dos blocos instáveis. Uma das soluções na zona do Seixal pode passar pela colocação de uma rede com cabos de aço para absorção de energia. Uma solução que já existe em vários troços nas estradas da Madeira. No que se refere ao troço onde está planeada a construção de um falso túnel, o secretário das Infraestruturas anunciou que a obra não avançará este ano. A empreitada tem um custo estimado entre os 10 e 11 milhões de euros. De referir que a equipa de rocheiros da Direção Regional de Estradas já fez mais de 50 intervenções desde o início do ano em zonas de risco da Madeira e do Porto Santo. O Presidente do Governo desvalorizou o acórdão do Tribunal da Relação de Lisboa no caso que envolve Pedro Calado. Aponta para fortes indícios da prática de crimes de corrupção no processo que envolve o ex-presidente da Câmara e os empresários Avelino Farinha e Custódio Correia. Miguel Albuquerque entende que nada mudou.
3: Não há nenhum agravamento das medidas cautelares. O que, no fundo, a relação vem confirmar é aquilo que o Supremo já tinha dito. Do recurso do Ministério Público, o agravamento das medidas, manteve-se com as medidas mínimas.
4: Não é? Há aqui uma questão que é também a questão política.
3: Como se fosse... Mas não houve nenhuma alteração do status quo ante. O que está aqui, é preciso ler a notícia, não é os títulos da notícia. O que a notícia diz, e é isso que é evidente, é que houve um recurso para o Supremo relativamente ao agravamento das medidas cautelares. O Supremo não deu provimento, manteve as medidas mínimas com o termo de identidade e residência. E a relação veio confirmar isso.
4: Mas politicamente sente-se à vontade, continuadamente, com esta situação de Pedro Calado está...
3: Completamente à vontade. Ninguém, num país democrático, é condenado em função das notícias, nem de indícios. É condenado em função de uma sentença.
4: A relação diz que há prova probatória.
3: Portanto... Não, não há, a relação não diz que não há prova, diz que há indícios. Indícios pode ser o que você quiser.
2: Miguel Albuquerque, reagindo à decisão do Tribunal da Relação de Lisboa, o acórdão considera haver fortes indícios da prática de crimes de corrupção ativa e passiva, fraude fiscal e recebimento indevido no processo que envolve três arguidos, no caso Pedro Calado, Avelino Farinha e Custódio Correia. O acórdão, com 300 páginas, anulou parcialmente a decisão do juiz de instrução. Em fevereiro de 2024, tinha considerado a inexistência de alguns indícios. Este assunto foi debatido no programa do PEF, Atualidade no Feminino. Luísa Claude, licenciada em Direito, explicou o que acontece quando o processo passa para a alçada do Tribunal da Relação.
5: Quando há este recurso agora para um Tribunal Superior, há apreciação de toda a matéria. Eu se calhar vou usar uma expressão que não é juridicamente a mais correta, mas é novamente apreciada a pente fino. Uhum. E nesta segunda apreciação, que eventualmente ver se o juiz do tribunal inferior fez uma correta aplicação da lei e face à matéria que está no processo, este coletivo de juízes, portanto, agora estamos perante um coletivo de juízes, decidirá ou não se o processo deve continuar e quais os indícios que efetivamente já analisou para que o processo continue.
2: O Tribunal da Relação manteve as medidas de coação. De acordo com Luísa Clóvis, o processo avança, entrando numa nova fase.
5: Estas medidas já estão definidas, já estão fechadas. Agora sim vai-se começar no processo em substância. Vai-se fazer a prova, vai-se fazer a defesa e, eventualmente, no final, existirá ou não uma condenação. E, portanto, aquele velho princípio de indúbio pro réu, portanto, até a condenação final...
6: Até à sentença,
5: até à sentença, portanto, estas pessoas são consideradas arguídas porque têm o seu direito de defesa assegurado nessa qualidade, mas agora sim é que se vai entrar na questão de fundo.
2: Luísa Clóvis, no programa Atualidade no Feminino, transmitido no posto emissor do Funchal, abordando este caso que envolve Pedro Calado, o ex-presidente do município funchalense e também ex-vice-presidente do governo. Governo que autorizou um apoio de 95 mil euros para financiar um evento de golfe que se realiza nos dias 5 e 6 de junho. A medida foi aprovada ontem pelo Executivo. Em comunicado, é explicado que a verba será destinada ao Clube de Golfe do Santo da Serra, tendo em vista uma comparticipação financeira no apoio à 11ª edição do evento Madeira Golf Trophy. Na reunião de ontem, foi também decidido avançar com o contrato de programa com a Associação dos Agricultores das Fajãs do Cabo Girão. Tem um valor de 25 mil euros. Outros 20 mil euros foram destinados à Associação de Agricultores Abelhinha e Transformação de Frutos das Costas de Baixo. O objetivo é o mesmo, assegurar as condições mínimas ao normal funcionamento. O presidente da Câmara do Funchal desvaloriza as críticas da oposição. O Governo Regional e a Autarquia são acusados de agirem em cima da hora na criação de defesas contra os fogos florestais. Na reunião de ontem foi dado parecer favorável à faixa corta-fogo entre os lombos de São Roque e de Santo António. A oposição diz que é uma ação tardia. Jorge Carvalho estranha.
7: Isso é um pouco estranho porque precisamente hoje e também por unanimidade foi dado um parecer favorável à construção, a um projeto do Governo Regional para a construção de uma faixa corta-fogo nas zonas altas da cidade do Funchal. Esta que vai ligar os lombos de Santo António e São Roque. E todos os vereadores concordaram com essa iniciativa.
2: Foi assim aprovada por unanimidade. Jorge Carvalho explicou que este é um projeto do Governo orçado em 8 milhões de euros. Também na reunião desta semana, a Câmara aprovou a abertura de concursos para recrutamento de mais bombeiros e assistentes técnicos.
7: Foi aprovado o recrutamento de mais 23 assistentes técnicos que vêm juntar-se aos 120 que já integraram neste ano os quadros da Câmara Municipal, bem como a aprovação também para a abertura de concurso para 8 bombeiros chapadores

0: se encontrava vazio. Está situado na Rua da Queimada de Cima, na Baixa da cidade. O alerta foi dado por volta das 14 horas. Foram chamados os bombeiros sapadores e os voluntários madeirenses, que em menos de meia hora dominaram as chamas, dando o fogo como extinto. Simão Santos, adjunto do comando dos sapadores do Funchal, descreveu a operação.
1: Foi uma pronta intervenção por parte dos bombeiros num centro urbano, numa zona nevrálgica com sensibilidades acrescidas, mas que com uma triangulação de meios muito rápida e eficaz, pusemos no teatro de operações 34 operacionais, destes 26 dos bombeiros e 8 elementos da PSP para garantir a segurança dos operacionais durante a intervenção. Neste momento está completamente extinto o incêndio. Estamos só a fazer validação junto das moradias periféricas, se há algum ponto sensível ou algum risco, nomeadamente na fachada a sul daquele que ardeu, mas já está completamente controlado.
0: Os bombeiros apagaram o fogo de forma célere. As chamas consumiram totalmente um apartamento de alojamento local, situado no terceiro piso de um prédio da Rua da Queimada de Cima. As causas são desconhecidas.
1: Nós não temos a responsabilidade de fazer aquilo que é a averiguação técnica das causas dos incêndios. E neste caso em particular, na fase em que chegamos, as chamas estavam completamente declaradas e aquilo que ficou de danos no interior da habitação é impossível, nesta fase, tentar sequer indicar aquilo que possa ter sido a probabilidade de causa do incêndio.
0: Para o combate a este incêndio, que não provocou vítimas, foram mobilizados 26 operacionais e 9 viaturas, além de vários agentes da Polícia de Segurança Pública. Águas menos contaminadas do país são 5 as praias do Porto Santo com poluição zero. Na Madeira constam as de São Vicente e da Calheta. A Madeira e Porto Santo têm, por isso, no conjunto 7 praias com zero poluição. Constam assim da lista de 73 espaços balneares de Portugal que foi elaborada pela Associação Ambientalista Zero. Uma praia com estas características representa uma margem costeira onde não foi detectada qualquer contaminação microbiológica nas análises efetuadas às águas balneares ao longo das últimas 3 épocas de praia. No Nacional há uma nova saída, desta vez o guarda-redes Lucas França. Despediu-se nas redes sociais com um sentimento de gratidão. O jogador esteve no clube durante 4 temporadas. O guardião brasileiro tinha contrato até junho do próximo ano. Na época que terminou recentemente, só participou em 7 partidas, a última em novembro. O presidente do Nacional tinha afirmado que não se oporia caso Lucas França quisesse abandonar o clube. E foi isso que acabou por acontecer.

0: Prepare-se para uma sexta-feira mais quente. No Funchal, a temperatura máxima deve subir até aos 24 graus, num dia com o céu em geral pouco nublado e vento fraco a moderado de norte, soprando por vezes forte nas zonas montanhosas da Madeira a partir da tarde.
1: Foi então a edição primeira da manhã desta sexta-feira do Madeira Notícia com o jornalista Paulo Figueira. Ele regressa logo após as 9:15, mais coisa menos coisa, para depois apresentar então a segunda edição do Madeira Notícia quando faltarem 15 minutos para as 13 horas. 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Sexta-feira, 22 de maio de 2026.

Falta menos de um minuto das 9 da manhã, aqui no seu posto emissor do Funchal. Eu recordo que através do WhatsApp 936363970, através do Facebook e em pef.pt, pode ter acesso a tudo aquilo que se faz em estúdio e ao redor aqui na nossa capital. É da Ilha da Madeira, da Rua Dr. Fernão de Ornelas, para o mundo, que lhe enviamos um abraço fortíssimo, cheio de amizade, naturalmente, em nome de toda a equipa PEF. A partir das 9 entra em estúdio Angélica Dias, recebemos também o Paulo Figueira e uma boa dose de humor, também que não faz mal a ninguém. É o fim de semana que está em destaque e, claro, não podemos deixar isso em claro.

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1: Bem-vindos a mais um motor de busca, o seu calendário vivo na antena do posto emissor do Funchal. Hoje, dia 22 de maio, mas do ano de 1859, nasce Arthur Conan Doyle, criador de Sherlock Holmes. No campo da saúde, destacamos que o raciocínio lógico estimula funções cognitivas. No campo da cultura e da literatura, Sherlock Holmes é uma das personagens mais adaptadas da história, não só escritas, mas também na área do cinema. Como personalidade do dia, o destaque vai para Morrissey, que nascia neste mesmo dia. Já que falamos em Sherlock Holmes, a curiosidade é que ele é citado, imagine-se, em mais de 25 mil obras escritas. E a música do dia vai para o grupo The Smiths, com o seu tema There is the Light and Never Goes Out. E é com este mesmo tema que nos despedimos por hoje, com a promessa de viajarmos amanhã em mais curiosidades no seu motor de busca.

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0: Entre quatro paredes, nada é comum entre um casal. Tudo é visto de forma muito especial. Os nossos sentidos valorizam tudo o que acontece nesse cenário. E então, às vezes, até um simples botão pode ser uma peça importantíssima numa história de amor.
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0: I Ain't Worried, a música dos One Republic de Ryan Tedder, e também trouxemos a nova música da jovem banda Vizinhos e a canção Daqui Ninguém Me Tira, tema que faz parte do álbum de estreia desta jovem banda que abriu a edição final da semana do nosso Bom Dia de hoje, que junta novamente os canais 1 e 2 do posto de emissores do Funchal. É sexta-feira, está toda a gente bem disposta? Sim, esperamos nós, Joana, que todo o nosso auditório está já a começar bem esta manhã de primavera. Bom dia.
1: Olá, bom dia.
0: E tu pois já começaste bem, com certeza.
1: Sim, olhas para mim e vês que já estou em mangas de camisa, portanto já é bom sinal, menos roupa.
0: Exatamente.
1: Estamos aí com um dia promete, o sol vai brilhando. Estamos com uma sexta-feira, anime-se, exatamente. Chegou aí o dia que antecede o fim de semana. Portanto, tudo prontinho para que possamos ter consigo uma boa sexta-feira. Tu bem disseste, daqui ninguém nos tira, não foi o nome da música?
0: Exatamente, a canção, exato.
1: E daqui ninguém nos tira, somos três.
0: Uhum.
1: Temos connosco a doutora Andreia Collart, que está aqui no estúdio, a diretora regional de Inovação, Competitividade e Sustentabilidade. E vamos aqui manter uma boa conversa, esperemos nós. Bom dia.
0: Bom dia, doutora.
1: Doutora, bem disposta.
2: Bom dia e, antes de mais, feliz sexta-feira.
1: Muito bem.

0: Obrigada, igualmente. Pois é, doutora Colarte, que dá assim uma perninha pela rádio, não é? Já...
1: Sim, de vez em quando venho visitá-los para ver se está tudo bem.
2: Ainda bem. Folgamos em saber que é sempre bem recebida por cá.
0: E está tudo bem.
1: Obrigada.
0: Portanto, há momentos em que uma região deixa de falar apenas de políticas públicas e começa a falar de futuro. A Madeira está exatamente nesse ponto e poucas pessoas têm contribuído tanto para essa mudança de escala como a convidada que agora recebemos.
2: Uhum.
0: E vamos aqui, naturalmente, explorar um evento muito curioso e vamos saber, tintim por tintim, por intermédio aqui
2: vamos
0: da
2: procurar
0: doutora
2: entender
0: Andrea
2: um pouco
0: Colarte,
2: melhor. Global Islands Leading Beyond 2030 é então o mote deste evento que vamos procurar conhecer um pouco melhor com a doutora Andrea Colarte, que está então novamente entre nós e é sempre um gosto aqui recebê-la no posto de emissores do Funchal. Do ponto de vista da nossa ilha, qual é o salto conceptual que distingue uma ilha que reage de uma ilha que lidera?
1: Ok, então é completamente diferente, não é? Primeiro que tudo, muito obrigada por me terem convidado. Sim, realmente o Global Islands Leading Beyond 2030 é um evento que faz-nos olhar para o futuro. Todas as políticas que nós temos até agora, até a nível da Comissão Europeia, fundos e tudo, está tudo estabelecido até 2030. E o que é que vai acontecer depois? Portanto, alguém tem que estar a olhar para o futuro.
2: Exatamente.
1: E a planear e a preparar para o que vai acontecer depois. Portanto, este Global Islands Leading Beyond 2030 é mesmo uma visão de ilhas globais. Normalmente, as regiões ultraperiféricas, regiões insulares, ficam sempre de lado, não é? Fazem todas as políticas, fazem, portanto, a nível global, portanto, fazem tudo e planeiam tudo, e depois de ser planeado e implementado, é que começam a ver, e as ilhas, não é? É como, em inglês chama-se o afterthought, e não só depois, é que realmente vem um impacto disso nas ilhas, que é um bocadinho diferente, porque somos regiões diferentes do que, portanto, regiões continentais. Portanto, e agora vamos fazer ao contrário. Já que fizeram tudo até 2030 e só depois é que começaram a pensar nas ilhas, o que é que nós vamos fazer? Vamos fazer, depois de 2030, já com as ilhas, a pensar nas ilhas e a fazer estratégias para as ilhas. A Comissão Europeia, agora, pela primeira vez, vai fazer uma estratégia para ilhas europeias, o que é completamente diferente do que têm feito até agora. Primeiro, fazem, portanto, tudo para todos os membros, os Estados-membros. E depois as ilhas dizem, mas isto não se aplica a nós, ou não conseguimos fazer isto como as regiões continentais. Agora, vamos fazer ao contrário, pela primeira vez estão a ver que realmente isso é as especificidades, portanto, é diferente, somos diferentes, mas também somos únicos. E agora, é pensarmos nós, como é que a União Europeia está a fazer uma estratégia para ilhas sem ter a voz das ilhas, não é? É um bocadinho à parte. Então agora vamos nos juntar e vamos dizer não.
0: Não faz sentido.
1: Não faz sentido. Vamos fazer uma estratégia para ilhas, sim, mas vamos ter voz e vamos estar envolvidos no processo de delinearmos o nosso futuro. E Global Islands é mesmo isso, é pensarmos já, estarmos a liderar estas novas regulamentações, fundos e tudo, mas a partir das ilhas, com voz das ilhas, com a nossa voz, e não esperar que nos deem as ordens, não é? E depois dizer, mas a gente consegue fazer isto, não conseguimos fazer aquilo.
2: Uhum.
1: Não, agora somos nós a escrever aquilo que realmente é indicado para as ilhas.
0: Doutora Andrea Collert, qual é o maior mito sobre inovação em territórios insulares que este evento, no fundo, ajuda a desmontar?
1: Claro. Primeiro, que estamos aqui e não estamos de brincadeiras, não é? Não somos um espaço só para vir de férias, porque somos muito mais, temos talento, temos condições e podemos ajudar muito mais do que aquilo que pensam que é só uma região para turismo. Portanto, é mais para desmistificar esse conceito que é só para passar férias. Temos muitas potencialidades aqui, e o que nós vamos fazer,

0: Portanto, no primeiro dia vai ser mesmo assinar um protocolo com uma entidade global, a Urban Economy Forum, que vai reconhecer a Ilha da Madeira como uma ilha pioneira. Pioneira em quê? Pioneira nos Objetivos de Desenvolvimento Sustentáveis, que são uma recomendação das Nações Unidas, são 17 objetivos das Nações Unidas que visibilizam portanto, chegarmos a um patamar onde tenhamos em consideração tanto o ambiente, como a comunidade, como a economia. Como é que as três coisas conseguem ser equilibradas? E sermos distinguidos como uma ilha pioneira. Eu sei que nós estamos sempre a falar que queremos estar na vanguarda, Agora, ter esta distinção e este reconhecimento de uma entidade que trabalha diretamente com as Nações Unidas como uma ilha pioneira vai ser um arranque muito grande em termos de inovação e reconhecimento internacional do que é uma ilha e do que é a Madeira.
1: E como é que a nossa ilha consegue inovar sem perder a sua essência?
0: Isso é essencial. Isso é a pergunta do momento, porque normalmente quando pensamos em inovar, pensamos sempre em tecnologia. E eu aqui não estou a falar da tecnologia. Quando estamos a falar de inovação, é inovação e competitividade é indicar realmente e identificar o que é que nos torna únicos. Portanto, o que nos torna únicos é mesmo a tradição, a nossa cultura, a forma como nós fazemos as coisas, a forma como nós vemos as coisas. Isso é o que nos faz ser madeirenses e portoçantenses, e isso é o que nos faz únicos. E então é alavancar essa parte que nós temos, que é única, para nos tornarmos mais competitivos, porque isso é o que nos vai diferenciar do resto das ilhas e do resto das pessoas por todo o mundo. E é isso que as pessoas, quando vêm cá, vêm à procura de uma experiência, vêm à procura de algo diferente. Portanto, temos que ser muito autênticos com aquilo que nós somos e não perdermos-nos nas tecnologias quando falamos de inovação.
1: O que é que este projeto revela sobre a capacidade da nossa ilha para integrar, lá está, tecnologia, gestão e visão estratégica?
0: Diz-nos muito, porque, portanto, este evento, o que vai fazer, primeiro é o reconhecimento da ilha como ilha pioneira, e a segunda parte vai ser um dia todo de conferência, que é no Vidamar Hotel, onde vamos ter várias entidades globais a virem falar e, portanto, dos projetos que têm em mente, que já estão a ser feitos a nível global e que nunca tiveram uma ilha a participar. E nós pusemos a mão e dissemos, não, nós podemos participar, temos condições para participar. E então, o dia vai ser, portanto, a Câmara Municipal do Funchal é nosso parceiro também, e vamos visitar o Sigma para ver o que é que nós fizemos em termos de monitorização de tudo, como uma cidade pode ser monitorizada através, mesmo com a ajuda das pessoas. Muitas das pessoas agora podem indicar onde é que está, portanto, olha, está aqui lixo que não foi levantado, alguém fez isto, portanto, como é que as pessoas podem participar no dia-a-dia de uma cidade e que pode ser monitorizado através de tecnologia. Portanto, vamos demonstrar o que é que nós estamos a fazer que é diferente e que já estamos um passo à frente de muitas outras ilhas.
2: Eu tenho aqui mais uma pergunta.
0: Sim, diga.
2: Dizia, o que é que espera que eles levem da Madeira? O que é que espera que deixem?
0: Primeiro gostava que só o facto de virem cá, eu acho que vão ser impactados. Esse primeiro impacto do que é a ilha, do que é a Madeira e o Porto Santo, eu acho que sempre que pensam numa ilha, eu lembro-me da primeira vez que falei com eles, estavam-me a dizer, vem de uma ilha, sim, Cristiano Ronaldo, foi o que me disseram, Cristiano Ronaldo, eu disse, sim, a ilha do Cristiano Ronaldo. Mas temos muito mais, temos cristianos por todo o lado, têm que vir cá a conhecer. E então disseram-me, então vamos falar sobre o turismo, vamos falar, podemos ir lá de férias, aquilo tem muito sol, não é? Eu disse, olha, tem mais do que sol. Exato. E só me vão falar de sol, se calhar não é a melhor pessoa para falarem. Mas eu disse, olha, deixem aberto e vou-lhes mostrar tudo o que a Madeira é, tudo o que o Porto Santo é, o que nós podemos fazer e quais são as potencialidades. E vocês vão olhar para as ilhas de uma forma diferente. Já fizeram algum projeto com ilhas? Não, portanto, fazem com cidades, por todo o mundo, mas não com ilhas. Aí eu disse, então, vão conhecer as ilhas e vamos fazer o primeiro projeto com a Madeira. E pronto, e foi daí que nasceu. E agora sim, agora vamos assinar o protocolo, vão vir cá. O que é que eu espero que eles deixem cá? Conhecimento, oportunidades, oportunidades para as empresas aqui da Madeira, verem quais são as potencialidades que têm também para exportar. Eles estão sediados no Canadá, vamos ter várias pessoas que vêm-nos falar sobre o mercado de exportação no Canadá, o que é que vende, o que é que não vende, o que é que as pessoas querem neste momento, e dar uma visão mais realista do que é, mas também de abrir oportunidades às empresas de cá e às empresas de fora que nos vão estar a ouvir, não é? Se quiserem vir para cá, vamos também ter uma apresentação do que é que a Madeira tem, que nos torna mais competitivos. Vamos ter o Invest Madeira, a Startup, a Zona Franca da Madeira, portanto, todos eles vão estar representados lá, também a falar um bocadinho do que é que nos torna diferentes. Portanto, vai ser como um exchange de conhecimento que tenho a certeza que vai ser muito valioso para os empresários cá.
1: Muito se fala em 2030 de que os incentivos ou os apoios comunitários vão diminuir. É algo com que nos devemos preocupar ou devemos já começar a trabalhar?
0: É melhor mexer os cordelinhos agora.
1: Exatamente. Lá está essa planificação que é necessária.
0: É a planificação que é necessária e por isso estou a dizer, olha, temos que ver para além de 2030. Agora, esta estratégia para as ilhas da Comissão Europeia vem realmente por causa disso. Vão diminuir os fundos de um lado, mas depois estão a ver que quem vai ser prejudicado são as ilhas. E daí a estratégia para as ilhas. E é muito importante agora estarmos, portanto, nós envolvidos na escrever desta estratégia para as ilhas. Se vão estar a pensar em nós e a ver as ilhas como diferentes pela primeira vez na história da Comissão Europeia, é importante nós estarmos agora lá a olhar para o futuro também.
2: Mas será que todo este trabalho só será compreendido daqui a 5
1: anos?
2: Ou 10 anos?
0: Sim, é um trabalho ingrato estar a trabalhar no futuro, não é?
2: Sim.
0: Porque muitas das vezes, eu lembro-me quando cheguei cá e tive com a informática nessa altura, quando estávamos a fazer projetos e a mudar tudo, muitas das pessoas dizem, mas isso é muito tecnológico, não sabemos trabalhar com essas tecnologias, e era um bocadinho assustador, não é? E teve que ser muito rápido, porque estávamos no meio do Covid, portanto, tudo teve que ser muito rápido. À medida que os projetos estão a ser implementados, eu agora estou a ver, portanto, como fiquei cá na Madeira, agora estou a ver o retorno disso, que é o mindset, a forma como estão a ver a tecnologia como uma ferramenta e não como uma coisa de ter medo. Agora estão todos a dizer, essa inteligência artificial realmente é muito mais rápido, o 5G agora sim está tudo a ser mais rápido, temos portanto a latência é muito melhor, conseguimos fazer o download muito mais rapidamente de filmes, de ficheiros grandes, o equipamento está muito melhor, portanto agora estão a ver um impacto, isto foi há 5 anos atrás, portanto só de 5 anos depois é que se vê o impacto. Portanto, é um bocadinho ingrato estar a trabalhar no passado para o
2: trabalho
0: futuro.
2: De equipa, mas...
0: Sim, um trabalho de equipa. Tenho uma equipa muito boa na Direção Regional de Competitividade, Inovação e Sustentabilidade, que acreditam no trabalho e acreditam que sim, que temos que fazer algo agora para estar preparados para depois, beyond 2030.
2: Trabalho de bastidores, digamos.
0: É isso.
1: Muito bem, o nome é sugestivo, Global Islands Leading Beyond 2030, que é um evento que vai acontecer exatamente nos dias
0: 26 e 27 de maio. No dia 26 vai ser no Salão Nobre, no Palácio do Governo, e no dia 27 no Vindamar Hotel.
2: Portanto, já para a semana.
0: Já para a semana.
1: Exatamente.
0: Rápido. Aproveita esta sexta-feira e o fim de semana, porque para a semana vão estar ocupados connosco.
2: É isso.
1: Muito obrigado.
2: Vamos aqui agradecendo a sua presença aqui no, nos nossos estúdios. a continuação de uma boa sexta-feira de trabalho. Muitas felicidades para o projeto e vamos ficar à espera.
1: De mais

0: Convidados e demais eventos que com certeza vamos ter todo o gosto em aqui a dar projeção na sintonia do posto emissor de Funchal. Novamente, obrigado pela sua clareza, pela sua visão e o compromisso que igualmente partilhou com todos nós, com todos os nossos ouvintes. Doutora Andreia Collard, obrigado pela sua presença. Então, à próxima.
1: Muito obrigada. Até à próxima.
2: Muito obrigada. Até à próxima.

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0: Chuva de Amores, música da dupla Saint-Vincent-Caleb, abrindo a segunda meia hora da nossa emissão de hoje do Bom Dia, edição final de semana. Vamos também cumprimentando todos quantos além fronteiras estão também na nossa companhia pelo pef.pt. 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Basta por lá passar, selecionar a aba podcasts para aí ter acesso a esses conteúdos que eventualmente pode não ter acompanhado no horário habitual. Pode sempre ouvir no horário que for mais conveniente.
1: É verdade, fica então o lembrete na emissão. 10:36, vamos continuar aqui com o nosso Bom Dia, Bom Dia. O nosso telefone é o 291-20-8954. Há quem já esteja a ligar. Para as mensagens, uma foto, pode sempre usar a linha WhatsApp 936-363-970. E vamos naturalmente abraçando de forma confiante, bem dispostos, esta sexta-feira. É sexta-feira, está banhada de sol, a cidade está muito composta, muita gente já na cidade e arredores. Hoje é dia de passar pelo mercado dos lavradores, muitas são as pessoas que têm esse hábito, gostam de comprar o que é fresco, o que é nosso, e está tudo ali no mercado dos lavradores.
0: Aliás, muitas vezes tem aqui falado e promovido essa economia circular, que tem que ser efetivamente uma realidade para valorizarmos aquilo que efetivamente é nosso. E hoje é também dia da Santa Rita, temos festa.
1: Ai,
0: é verdade,
1: isso,
0: festa de Santa Rita, que assinala-se neste dia 22 de maio.
1: É de volta de Santa Rita? De certeza. Olá. Que sim.
0: Olá, bom dia.
1: Quem é que está
2: bom
1: do outro
2: dia,
1: lado?
2: Bom dia, minha Joana. Bom dia, senhora Paula.
0: Como está?
1: Ana,
0: tudo
1: Paula,
0: bem,
1: Ana? Bem disposta. É de volta de Santa Rita?
2: Sou, tenho uma sobrinha que faz hoje 41 anos.
0: Ah, então parabéns para ela.
2: Muito obrigada.
1: Vai ver bolo?
2: Ela está em Londres, mas ela
1: não. Ah, em Londres. Como é que ela se chama?
2: Ana Sofia.
1: Ana Sofia, parabéns.
2: Ela ouve o programa, ela ouve.
1: Ainda bem.
2: Já, Ana... Mas amanhã, se escrever, eu vou na Santa Rita. Para mim, as bolinhas que é de questão.
1: Ah, é? Vai pedir uma, digamos, vai pagar uma promessa, pedir alguma coisa?
2: Sempre com a minha filha. Olha, já era antes, mas quando a minha mãe sempre foi comigo.
1: Sim.
2: Já, desde que me ponha. A gente ia assim. E depois, como eu tive o acidente do trabalho que eu tenho. Eu vou sempre também com essa atenção e depois o olho ainda me requer. Também.
1: Agradecer, não é?
2: Agradecer a Nossa Senhora, sim.
1: E faz...
2: Eu fiquei sem ver de um, mas ver do outro, já é de agradecer,
1: sim,
2: a Deus.
1: E faz muito bem, Ana Paula.
2: Eu vou amanhã, se vocês quiserem, eu vou de manhã, porque eu vou sempre de manhã, que ainda gosto muito da confusão.
1: Temos que renovar a nossa fé, não é?
2: De
1: alguma maneira.
2: É verdade, minha Joana.
1: Ana Paula, hoje é sexta-feira, já passou por cá, pelo Funchal?
2: Já sei, já foi em Chiesa.
1: Foi ao mercado?
2: Sim, vou sempre.
1: E então, o que é que viu? Há muita...
2: Aqui já, tem muita coisa fresca, então. Alface, cenoura, madanha.
0: E levou aquelas florzinhas da praxe?
2: Hoje entre as flores, que uma senhora deu-me uma coisinha ontem, com uma vizinha minha, dei-me uns terrazões e o António... Hoje não é
1: certo. Ah, hoje não. Exato, quando não é preciso, não é preciso.
2: Sim, mas reparou,
1: mas reparou que o mercado está composto.

0: E o feijão verde, que a gente chamava beijinho,
1: Sim,
0: também,
1: que é nosso, não é?
0: tudo que é nosso, tudo bonzão. E tomate.
1: Ah, isso.
0: Ups, estava. É verdade.
1: Coisas boas. Queremos comprar
0: É
1: tudo,
0: tudo que
1: mas
0: não estava.
1: depois.
0: Olha, tudo que a gente vê ficava no book.
1: Sim. A Ana Paula vai fazendo umas compras depois. Ah, já chega, não consigo levar
0: É
1: mais, não
0: verdade.
1: é?
0: Ah, eu que possa. Eu que temos força.
1: E
0: Nem
1: faz muito
0: mais.
1: bem.
0: Aqui onde demora, aqui onde demora, né, Joana? Para a gente ter um golpe, comprar alguma coisa que falte, já tem. 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E tu a meio do Super São Roque é meio de um duelo. E para a frente, a
1: E a
0: Penteaba.
1: Ana Paula
0: Para a
1: não sabe
0: frente.
1: para que lado é que se vira, não é?
0: Mas eu não estou melhor ir
1: Se
0: lá para o
1: subo, se
0: quarto no
1: deixo.
0: Funchal.
1: Já
0: Olha,
1: dá um
0: toma o quarto.
1: passeiozinho.
0: Tem, toma o quarto no Funchal. Toma lá para só Penteaba.
1: Muito
0: Pronto.
1: bem. Pois é, e tem tudo ali à mão e com um cheirinho que
0: É.
1: chega-se
0: Mas a
1: ali na
0: gente tem que ir na
1: sexta-feira.
0: Penteaba, não é? É que a gente tinha falta de uma coisinha aqui no chão do Parlantes. Mas
1: Ana,
0: é
1: e agora
0: isso.
1: vamos endereçar
0: Beijinhos.
1: beijinhos.
0: E também quero dar um parabéns para o Natanga Dona Maria do Monte, que fez anos ontem. Fez 10 anos ontem. O Natanga Dona Maria do Monte. Um beijinho para eles e para o Sr. Virgílio e a Dona Maria do Monte e para a família. Para o Sr. Nael, um beijinho para ele. Para a Dona Elia Jardim, para a Sra. Aldanha, para a Dona Gorete Gonçalves, para a Marcília, para a Nadir, para o Sr. Cristiano, para o Sr. Crosque e para o Sr. Fernando e para a família do Ruben Aguiar e para ele e para vocês. Um grande abraço do fundo do meu coração.
2: Muito obrigado,
0: E
2: Ana,
0: um
2: para
0: bom
2: si
0: fim de semana
2: também.
0: com muita saúde.
1: Bom
2: Muito
1: fim de semana,
2: obrigado.
0: Beijinhos
1: Muito
0: para todos.
1: obrigada.
0: Beijinhos para vocês
1: Beijinhos.
2: Muito obrigado. E
0: todos.
2: hoje, de facto, vamos ter festa de Santa Rita. Aliás, temos vindo a promover essa mesma festa que aqui deixamos naturalmente em jeito de sugestão para o seu fim de semana.
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2: Sem dúvida, uma boa sugestão para o seu fim de semana. Aproveite, o fim de semana vem aí, vai trazer tempo ameno. Daqui a pouco vamos olhar para essa previsão. Para já, mais música para ouvir na nossa emissão do Bom Dia.
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2: Final de semana, pois é, sexta-feira já chegou.

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0: Rosalia, também nossa convidada para esta edição final da semana do nosso Bom Dia desta sexta-feira, com a recordação ainda para o clássico O Carol, na versão de Andrew 60, na nossa emissão que aqui faz-lhe companhia através dos canais 1 e 2 do posto emissores do Funchal. O nosso telefone é o 291-28-8954. Temos mais alguém do outro lado.
1: Olá, bom dia. Sim.
2: Olá.
1: Olá, bom dia. Estamos a falar com...
2: Com?
1: É Hélia?
2: Sim.
0: Jardim. Como está, Hélia?
2: Tudo bem.
0: Tudo ótimo. E consigo? Bem disposta?
2: Estou novamente, sim. Obrigada.
1: Está tudo pronto aí em casa? Ou vai arrumando a casa aos poucos?
2: É verdade. Está tudo pronto.
1: Ah, e então, então tem um tempinho para passar aqui no mercado dos lavradores, apreciar as flores, os legumes.
2: Um dia deste eu vou fazer uma visita a vocês.
0: Ah, maravilha.
1: Ah, ok, ok.
2: Não digo quando.
1: Sim.
2: Vai ser surpresa.
1: Mas a Hélia também já tem saudades de passar pelo mercado?
2: Ah, não vou ao mercado. Já há muito tempo que não vou ao mercado.
1: Ah, então está na hora de renovar o
0: Olha,
1: passeio.
0: Olha, também marca, mata saudades. Pois é isso. É,
1: eu gosto de chegar lá, principalmente à sexta-feira, mais à sexta-feira, aquele cheiro, aquele misto.
2: À sexta-feira ao mercado.
1: Sim.
2: Agora vamos ao supermercado.
0: Pois,
1: mas não há como.
0: São dança de hábitos.
1: Exatamente, e são espaços diferentes.
2: É verdade.
1: Quando passamos para cá, para a Rua Doutor Fernão Ornelas, saímos da Rua Ponto São Lázaro, à sexta-feira eu passava ali no Mercado dos Lavradores, fazíamos um pequeno apontamento aqui para a emissão e era tão bom sentir aquele cheiro, o cheiro das frutas, dos legumes, do peixe também.
0: É um espaço emblemático da nossa cidade e continua a ser, junto dos mais visitados.
1: É verdade.
0: Sem dúvida.
1: O problema é que queremos andar, queremos circular e não conseguimos.
0: Pois é.
1: E por que será? Por que será?
0: Todos gostam do mesmo. Hélia, e então temos aí mais um fim de semana à porta. Vamos ter também aí os clássicos.
1: Santa Rita.
0: Exato, a festa de Santa Rita. Começamos nesta altura do ano já com grandes festas aqui.
2: Eu já fui a Santa Rita há muitos anos,
0: pois
2: atrás.
0: É.
2: Agora não vou.
0: É uma festa também muito participada.
2: É uma festa muito bonita.
0: Como se costuma dizer, uma festa rija. E vai ser. Temos aí artistas da nossa ilha que vão animar a festa.
2: Eu e a casa dos meus tios fazíamos a Santa Rita.
0: Pois bem, com certeza guarda com carinho
1: belos
0: essas
1: tempos.
0: Boas recordações.
2: É, belos tempos, é verdade.
0: É isso, já diz o fado. Hélia, e agora vamos endereçar beijinhos para todos aqueles que nos acompanham, verdade?
2: Eu tenho só de ver. Posso fazer uma coisinha num instante?
0: Rapidinho.
2: Rápido. E preciso de tempos mortos, só meus, onde deixo voar a fantasia, feitos de esperança e harmonia, no mundo só meu, onde comando a minha vida, onde a tristeza não existe, onde tudo é amor e perfeição. Preciso dos meus tempos mortos, ainda que não passem de ilusão. Muito obrigada, São Paulo. Tudo bom.
1: Obrigada.
2: Tudo o posto no Sr. Funchal, tudo tem só no ver. Um dia feliz, cheio de saúde, da boa. Muito obrigada.
0: Muito obrigado, Hélia. Bom fim de semana.
2: Obrigada.
0: Muito obrigado. Estamos a cerca de 7 minutos das 11 desta sexta-feira. Dia do Autor Português, também celebra-se anualmente neste mesmo dia, lá está, para homenagear todos os criadores que contribuíram para enriquecer a nossa cultura através da literatura e não só, também da música, do teatro, das artes plásticas, do cinema e outras formas de expressão artística. Mais do que celebrar escritores, artistas conhecidos, esta data reconhece o papel de todos aqueles que transformaram ideias, emoções e experiências em obras capazes de inspirar gerações.
1: Olha, curioso.
0: E hoje também, nós temos mais nesta sexta-feira. Isto é uma sexta-feira bem rica.
1: Despeja.
0: Temos também o dia de Santa Quitéria, o dia de Santa Júlia, e ainda o Dia Internacional da Biodiversidade Biológica.
1: E sabes que mais?
0: Que?
1: É sexta-feira.
0: Isso quer dizer para muitos.
1: Olha,
0: vem aí o fim de semana.
1: Exatamente, mas enquanto muita gente já começa a pensar no descanso, há quem continue firme. nos comércios, nos hospitais, nos transportes.
0: Exatamente.
1: Não há fim de semana.
0: Pois bem, e é para todos esses que preparamos sempre, todos os fins de semana, uma programação variada para aqueles que estão sempre na companhia do posto emissor do Funchal. Esta é a nova canção da banda Mr. Kizomba.

já era a música de Mr. Kizomba, praticamente no final desta primeira hora da nossa emissão do Bom Dia, Bom Dia. Até às 11, a nossa conterrânea Bia Cabos.

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0: Love Really Hurts Without You, a música de Billy Ocean, a abrir a segunda parte da nossa emissão do Bom Dia, Bom Dia, edição final da semana. Estamos de regresso e para seguirmos juntos ainda até às 12, na boa companhia daqueles que estão connosco, aproveitando então de forma sorridente, oxalá, esta sexta-feira. Estamos, pois, à beirinha de mais um fim de semana primaveril. Vamos ter aí também a mostra dos clássicos na nossa cidade, para aqueles que apreciam também nessas grandes máquinas de outros tempos. Será uma outra boa sugestão que vamos ter esta sexta, sábado e domingo.
1: Portanto, adivinha-se um fim de semana de festa. Claro, é um mote, é um motivo para sair de casa. Portanto, não há desculpas, nem sempre em casa, nem sempre fora de casa. Mas, certamente, para quem está a trabalhar, já está com a cabeça no fim de semana, calma, está a chegar. Entretanto, até lá, continuamos a desejar-lhe um ótimo dia de trabalho. Será que este ouvinte está a ligar de casa ou do seu local de trabalho?
0: Olá, bom dia.
2: Muito bom dia,
0: São
2: Paulo.
0: Olá.
1: Ora, está no trabalho, está no terreno.
0: Pois, se calhar.
2: Bom dia, menina Joana.
1: Está a trabalhar a terra, José de Abreu.
2: Olha, tenho andado com a gripe, a menina Joana é que pegou isto.
1: Ah, é? Oh, lamento. Mas o José
2: de Abreu... A espada de rapsódios de limão e mel.
1: Sim.
2: Está a melhor ano, mas agora o meu rapsódio é uma cachaça de manhã com mel de cana.
1: Pois, mas isso, o mel da abelha recomenda-se. Um dia destes falávamos disso.
0: Exato, exato.
1: Para amaciar, digamos assim.
2: Para apanhar as abelhas. Esta semana falávamos das abelhas, é.
0: Uhum, é verdade. Então, e a sua zona, já agora, tem muitas abelhas? Há muitos produtores.
1: Há muitas colmeias.
0: Sim, temos aí com certeza produtores também, apicultores.
2: Só quem para cá, para lá da estrada, tanta abelha.
0: Sim, antigamente.
2: Não pode tanta abelha como agora.
0: É, antigamente chamavam.
1: Olha, vou chamar uma abelha.
0: É verdade. Olha, e vamos ter muitas dessas abelhinhas desses tempos, José de Abreu, agora nesta mostra dos
2: bom
0: clássicos.
2: Dia, claro, os quadros da Klaus.
0: É verdade.
1: Uhum.
2: No meu tempo era da primeira à quarta classe e ainda passei da primeira.
1: Pois, José de Abreu, mas está doente, está com gripe e pensei que já estava fora da cama às 4 da manhã para recolher os legumes para depois trazê-los aqui para o mercado dos lavradores. Isso não aconteceu.
2: O mercado, a gente não manda nada, isto é pouca coisa, isto é para consumo e
0: para
1: dólar. Ah, consumo caseiro.
2: Fica tudo na caneta. Plantei ontem.
1: Sim.
2: Batata doce.
1: A inglesa, aquela que fica mais tempo na terra?
2: É da Rússia. Só para lá para novembro.
1: É brasileira, não é?
2: Mas já tenho batata para São João.
1: Ah, já tem?
2: Já tenho.
1: Só falta o atum.
2: É da branca. Mas já... esta é da Rússia. Eu nunca comi batata doce roxa.
1: É brasileira, não é?
2: Olha, eles dizem que vejo o Algarve lá no Chile.
1: Eu gosto da batata também, a batata doce brasileira. Mas pronto, agora
2: a brasileira
1: há muitas
2: é bom.
1: Variedades. É muito boa.
2: A colherçada, ruim. Até a peita.
1: É verdade. Só falta o atum, então, já de abril, não é? Já tem a batata, só falta o atum.
2: O atum ainda não tem.
1: A maçaroca.
2: É atum fresco e barato, mas não dizia por isso. A gente chega lá, já volta outra vez para casa. Assusta-se.
1: Pois é.
2: Mas está barateando. Olha, há dias certo, no quando chove, está a vender a 2,5€. Mas para também para ir ao quando chove buscar o atum, já sai a 2€.
1: Pois, não dá jeito, não é?
2: Mas para São João vai-te maçaroca, feijão.
1: Ah, plantou?
2: Meio, a batata doce.
1: Sim. O feijão?
2: O atum. Tem de haver atum.
1: O feijão maduro?
2: Feijão maduro, para cozer com cosco.
1: Sim, em São João é capaz de estar a 6, 7 euros ou mais.
2: Olha, cara, sem preços que não vim. Olha, os preços, a Madalena que vem dar a vizinhos. Já deixo para ela não dar muita confiança a vizinhos. Costumo dar 10. E ainda bem que pode ficar até já um cuido.
1: E pedem.
2: Olha, foram meter coisas na cabeça da Madalena.
1: Sim.
2: O André Drummo com 8 meses. Já bem.
1: Ah, está bem.
2: E a Madalena, olha, foi uma semana bem a real.
1: Eu pensei que a Madalena oferecia muita coisa do terreno e que o Zé de Abreu não gostava.
2: Para ela ficar negócio, que é um negócio de dinheiro, ninguém se meta.
1: Ah, é isso mesmo.
2: Aqueles fazem uma troca e são amigos,

0: tempo já não fala uma coisa.
1: Mas antigamente era assim, havia essa troca comercial e dou-te as, a batata doce e tu ofereces-me as couves.
0: Quando eu estava na fazenda galinha, a gente dava as semelhas e eles traziam um posto de nós, espada, cabeça de espada, rabo de espada. Olha,
1: mas aí está, era uma boa troca.
0: Não havia dinheiro no que eu tinha.
1: E deveria ser assim, deveria ser assim, deveríamos voltar na,
0: olha,
1: a esses
0: naquele
1: tempos.
0: Tempo eu comprava... 5 candidatos, 5 escudos.
2: Pois.
1: Ah, e agora?
2: Temos que já lá vão. Temos
1: agora.
2: Que já lá vão.
1: Agora.
0: Levava um carro dos chocos e cavalos.
1: Sim.
0: De 1.500 era 25 chocos. Um tostão cada choque. Aquilo era dinheiro, mas também não havia dinheiro.
1: Já te abriu. E era, os chicharros eram no Vimieiro, não é?
0: Se era no Candeeiro?
1: Não, Vimieiro. Assim, aquele... Que eu vim onde.
0: Ah, não vou em Marifiada, era um plaguei ao Rabos.
1: É isso que eu estou a dizer.
0: E aquela cambada de tudo trazia na mão aquilo.
1: Uma cambulhada.
0: Já estava a casa para fechar, já que eu já tinha um outro.
1: Ah, já te abriu uma cambulhada de chicharros.
0: É uma cambulhada. A Joana sabe daqueles. Daqueles nomes antigos.
2: Pois
1: não, é.
2: É
1: porque às vezes ouço o programa Coisas de Antigamente.
2: É verdade, eles falam muito dessas expressões antigas.
1: Já ouviam, o Jé de Abreu. Eles falam de tudo isto e muito mais.
2: É verdade.
1: Eles, Graça Alves e Luís Lemos Gomes, quase que não digo.
0: Menos
1: sim.
0: Olha, a dia de muito eu me liguei um posting e não houve uma entrevista com o Juan Edmel e a mulher e a filha.
2: Exatamente.
0: Eu tenho ouvido ele no sábado, no Testação. Olha, no domingo já estava no posto. Assim,
2: é assim, está a promover o
0: aquela,
2: seu novo trabalho.
0: Aquela hora da música latina.
2: Alma latina.
1: Está a dar a conhecer o seu novo trabalho.
2: Exatamente.
1: Por isso tem que rodar, tem que passar pelas rádios.
0: Claro. Ele vai para a África do Sul, vai para o Canadá.
2: É verdade.
1: Muito bom. Muito
2: um abraço
1: bom.
2: Para o Rony, pessoa muito bem disposta e que gostamos muito de receber.
0: Olha, já falei com ele, liguei para a roda outra vez e esta foi gravada. Já falei com ele.
1: E já o recebemos no ali na Rua Ponte São Lázaro, no PEF antigo.
2: É verdade.
1: E foi muito bom, foi muito bom.
2: José de Abreu.
1: Vamos embora.
2: Vamos. Um grande abraço para todos aí na Calheta.
0: Vai ser rápido. A vizinha que meter veneno na minha Madalena, que mandava a mergulho com outra mulher. Olha, teve de jurados um olho, a minha mulher, que nunca dormiu com outra mulher.
1: Já de Abreu. Mas quem jura mais mente?
0: Já dormo com ela. Queres uma de gente, tu acordar toda a noite.
2: Um grande abraço, José de Abreu.
0: Para toda a gente, para a minha comode da cidade, Dona Alexandra, que está de parabéns, tem uma, é a Bia, Bia, Bia.
2: Mais
0: não,
2: netinha,
0: não havia
2: cá hoje.
0: Mais a Bia, tem mais uma bisneta. Muitos parabéns para ela, para o esposo e para aquela senhora dos poemas. Não se esquece, o José de Abreu.
2: Sim,
0: a Dona
2: Hélia.
1: Isso. Já de Abreu, beijinho. Beijinhos para o Já de Abreu.
2: Um abraço,
1: e não se preocupe com
0: um
1: assuntos.
0: Beijinho para a menina Joana, para o seu Paulo e para tudo que trabalhar no posto.
1: Obrigada.
0: Um fim de semana que não tenha a minha voz muito boa para a coisa. Agora
2: melhoras.
0: Então, à próxima.
2: Muito
1: já
2: obrigado.
1: Próxima,
2: um
1: já de Abreu.
2: Muito obrigado.
1: E penso positivo.
2: É isso. E como há pouco falávamos, vamos ter exatamente o Madeira Classic Car Revival. Começa já hoje pelo às 18 horas, será uma oportunidade para, então, vermos de perto cerca de 491 veículos antigos e pré-1990, incluindo carros, motos e bicicletas, e, claro está, também a icónica Rampa dos Barreiros. Esta acontecerá no domingo, portanto será a partir das 9h30, vai assim percorrer algumas ruas da nossa cidade. Esta corrida aqui é historicamente muito importante, pois comemora aquela que foi a primeira grande competição, a Rampa dos Barreiros, que foi realizada na nossa ilha em 1935. Além disso, também e no arranque deste fim de semana, temos mais logo e no Estádio do Marítimo a abertura da Festa do Desporto Escolar, cerimónia com o tema A Bravura das Ilhas, 50 anos de autonomia, antes e depois mais um grande evento que vai acontecer mais logo ao início da noite no

Estádio dos Barreiros. É o princípio de uma semana com certeza cheia de muitas atividades para os alunos que vão participar na festa do desporto escolar. Vamos à música e agora convidamos Cyril para ouvirmos Stumbling In.

0: Saloi, a música de Nuno Ribeiro na nossa emissão de hoje do Bom Dia, final de semana, ainda com Chiaro, trouxe o contagiante Trigueirinha, mais uma bonita canção para ouvirmos na nossa emissão, a caminho de mais um fim de semana. Desde já, votos de um excelente fim de semana e sempre que possível, claro está, na boa sintonia do posto de emissores do Funchal.
1: É verdade, e sugestões não faltam para este fim de semana. Estou-me a lembrar da Feira do Livro que vai decorrer precisamente em Machico. Não perca, fica a sugestão. E por falar em sugestões, fica mais uma sugestão por parte da Diocese do Funchal. Para o dia 4 de junho de 2026, haverá a Festa do Corpo de Deus, das 15 às 17 horas, na Igreja de São Pedro, adoração eucarística, das 17 às 17h45, no Largo do Município, haverá confissões, celebração da reconciliação, às 18 horas, na Praça do Município, celebração eucarística e procissão. Portanto, fica aqui o programa para o dia 4 de junho de 2026, no âmbito da Festa do Corpo de Deus. Fica na Antena PEF, a informação por parte da Diocese do Funchal. São convidados.
0: Pois bem, vamos agora passar pelo nosso WhatsApp, 936-363-970. Cumprimentamos o nosso amigo Rico Roberto, que desde Inglaterra vai também acompanhando a nossa emissão. Roberto Henriques, muito obrigado pela mensagem. Bom dia, Paulo e Joana. Hoje aqui estão 27 graus. É de espantar este fim de semana com
1: que calor.
0: Muito calor, é verdade. Graças a Deus, segunda é feriado. Olha, vai ter fim de semana prolongado o amigo Roberto.
1: XXL.
0: Exatamente. Estamos à grande este fim de semana. Um grande abraço e beijinhos para todos vocês e para aqueles que também ligam para esta rádio maravilhosa. Um grande beijinho para a nossa cantadora Alexandra, para o Plácido e para todos os que interagem connosco aqui nas nossas emissões. Vamos até à Venezuela, agora cumprimentamos a Maria Ascensão, obrigado também pela mensagem e que foto bonita, olha estas plantas.
1: Deixa-me cá ver.
0: Bonitas, bonitas.
1: Ah, são muito giras. Está tudo. É do género da açucena, branca, só que essa é colorida. É uma plantinha muito, muito delicada, muito gira.
0: Flores que a nossa ouvinte Maria aqui retratou neste passeio que deu por um jardim em Caracas. Exatamente.
1: Okay.
0: Bonita.
1: Obrigada,
0: foto, Maria.
1: Maria.
0: Obrigado pela partilha também. Um ótimo final de semana. A nossa amiga Nadir já está na cozinha.
1: Já está, Nadir.
0: É verdade. Oh, olá, bons dias, amigos. Com duração de uma ótima sexta-feira. Bom trabalho, um excelente fim de semana para toda a equipa. Beijinhos para vocês e todos aqueles que aí trabalham no posto de emissores do Funchal. Ela que aqui nos
1: interessa. É um prato que eu quero fazer, madrugada.
0: Foto de quê? De quê? Do milho.
1: Qual será o acompanhamento? Será atum, escabais, bifes de atum? O que é que será aí, Nadir? O que é que falta?
0: Pois, ela ainda nos vai contar o que é que realmente está a faltar.
1: O acompanhamento para o milho.
0: Exatamente. E então, de forma bem simples, que poderá partilhar connosco as suas mensagens através do WhatsApp 936-363-970. Hoje também, e como alguns devem perceber, assinala-se também o Dia Mundial do Abraço. É um dia que é assinalado nomeadamente nos Estados Unidos, Canadá e na Austrália, mas isto de dar abraços é
1: todos os dias.
0: Exatamente. Não é preciso esperar para o dia específico, que, por sinal, é celebrado bem alguns pontos do globo em diferentes datas.
1: Olha, eu já dei um abraço e recebi um abraço com dois beijinhos quando a doutora Andreia Collart chegou cá e quando foi embora. Dois beijinhos e aquele abracinho bem apertadinho de amizade, de votos de bom fim de semana. E isso dá-nos conforto. Ficamos muito mais felizes e ser feliz compensa.
0: Dentro de um abraço vai mesmo calhar esta canção do Jota Quest.
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0: franco-arménio Charles Aznavour para recordarmos Chito, Le Visage d'Amour, grande clássico e sem dúvida uma das mais conhecidas da carreira de Charles Aznavour, abrindo você a maior final da nossa emissão do Bom Dia, neste que seria então o dia do seu aniversário, oportunidade para recordarmos e também homenagearmos este artista que lançou uma série de canções que ficaram-nos no ouvido e também participou, convém lembrar, em mais de 60 filmes para os quais também compôs muitas e memoráveis canções. Ficamos com o relógio a marcar 11 horas 37 minutos, com duração de um bom final de semana para si que, muito bem, está na sintonia do posto emissor de Funchal e já deu para notar que, de facto, o tempo agradável, tempo primaveril, aí está. Hoje vamos ter, nesta sexta-feira, o céu a apresentar-se, em geral, pouco nublado, aumentando de nebulosidade lá mais para o final do dia. O vento vai soprar com fraca intensidade. Nesta sexta-feira, onde a temperatura máxima pode chegar aos 24 graus Celsius. De resto, no fim de semana vamos ter também um céu com poucas nuvens. A subida da temperatura mínima será uma realidade amanhã e também no domingo. A temperatura máxima poderá chegar mesmo aos 26 graus Celsius, portanto, um fim de semana de bom tempo. É aquilo que podemos esperar neste sábado e domingo.
1: Olha, vai dar para nadar? Bom, mas se optares por fazer isso, nadar é um bom exercício, naturalmente que terá que ser de forma segura. Temos que ter em conta que o mar não está de verão, por isso vamos, a exposição solar também há que ter em conta, não é verão, mas todo o ano
0: sempre
1: devemos ter isso em conta para que possamos naturalmente, no fundo, ter um dia de sol agradável. E continuamos nesta sexta-feira, é isso mesmo, anime-se, um bom dia de trabalho para si, na certeza de que já cheira a fim de semana.
0: Olha, por cheirar, vamos novamente à cozinha da Nadir, porque ela já deu resposta, já. Ela deu aqui a resposta. É cavalo média com molho de vilhão para acompanhar o milho.
1: Maravilha, maravilha. Muito bom, Nadir. Um bom almoço, bom apetite. Portanto, um milhinho com uma cavala bem preparada com molho de vilão fica da ponta da orelha. E nós acreditamos que já estamos a aguçar, digamos assim, o apetite a muitos dos nossos ouvintes. Olha, depois da cavala estar bem preparadinha, faz parte dos tais melhores cheiros do mundo.
0: Pois bem, e com certeza que a Nadir que o diga ao confeccionar o seu almoço.
1: Isso
0: estamos
1: mesmo.
0: Com 20 minutos no Esperando do Meio-Dia. Aproveite bem este final de semana lado a lado com o PEF. E agora, ao som de Tina, nova canção de Miquel Carrara e Thierry.

0: You're My Heart, You're My Soul, na versão de Thomas Anders, uma das metades desta conhecida dupla germânica, os Modern Talking, na nossa emissão do Bom Dia, Bom Dia, também com o ritmo que nos trouxe Carol G. Ouvimos Milagros e Viva la Vida de Juan Daniel, ritmo latino para também levarmos a todo o nosso auditório a caminho de mais um fim de semana que, de resto, como já aqui tivemos a oportunidade de referir, vamos ter justamente o programa Alma Latina que aos fins de semana aqui está consigo através do posto emissor de Funchal.
1: E de resto, lá está. Viva lá a vida!
0: Isso mesmo. Vamos ao telefone. Bom dia!
2: Bom dia, Savá!
0: Savá bien!
1: Olá, Alexandra!
2: Olá, meu amor, minha
1: Como está passando esta sexta-feira, com muita energia?
2: Muito bem, aqui, gosto da minha pantomara.
1: Oh, yeah.
2: Põe o sol e a espera de vocês.
1: Ah, muito bem.
0: E então, Alexandra, hoje já falou com a sua nora, com o seu filho?
2: Já aluguei-me, estava no supermercado. E eu disse, amor, tu aqui ia mostrar-lhe a carne. Não sei se você ia comprar coisas. Ela sabe que eu tenho, eu então, mas como estava em promoção, assim, falou.
0: Ora bem, a Alexandra, que para aqueles que não sabem, foi novamente avó. Está,
1: bisavó.
0: Claro, está.
1: Bisavó.
0: Ah,
1: exatamente.
0: Então, está imensamente feliz.
2: Muito, senhor Paulo, muito. Eu agradeço a Deus por esta família e que dizem no meio nestas crianças, porque a gente sabe porque é que eu digo isto.
1: Pois, o futuro é incerto, não é?
2: É verdade. A minha irmã é. A pessoa está sempre com pé de brinco. Está de ser, amor.
1: Pois é isso.
0: Pois é.
2: Está de ser, creio.
1: Temos um futuro risonho, não é? Para
2: era, era. Filhos, era.
0: E as nossas crianças merecem o melhor. Sem
2: é. Oh, senhor, olha como é que eles dos... Vejo pois, anem, aqueles dos
0: como essas, enfim.
1: E porquê que estragamos o planeta, então? Se queremos o melhor para eles.
2: A gente quer o melhor e a gente dá educação, mas às vezes eles não querem ficar mal perante os amigos e vão para o caminho errado, meu amor. Uhum. Eu sei.
1: Sim,
2: que trabalhei e sei como é.
1: Exatamente,
2: claro,
1: também tem esse lado.
2: Claro, filha. Senão eles chamam o menino da mamã, o menino do papá. Uhum. É a realidade, é por isso que eu digo. E com a experiência que eu tenho, que os nossos filhos perguntam todos os dias. Ainda ontem o meu neto tem 6 aninhos, fez agora em Sobrária. E eu disse, então, escola, que tu brincas com os teus amigos? Eu já tenho 2 amigos. E eu disse o nome. E depois eu disse, o que é que tu comeste? Ele disse, já estou cansado, perguntaste sempre para a minha velha.
0: Ora vá.
1: Ora aí está.
2: Isso é verdade, rapariga. Parece que isso.

0: passeiozinho, até porque o tempo vai estar bem agradável.
1: Eu ia à praia, eu ia à praia do Viário, eu ia.
0: Eu acredito que...
1: Mas eu estou à espera de um, me faço banho. Eu ia.
2: Ainda não chegou o biquíni às bolinhas.
1: Não, meu amor, é tipo um top, mas é grande e uma boxa.
0: Alexandra, 30 segundos para os seus beijinhos. Vamos aos beijinhos agora, estamos mesmo a fechar.
1: Já dá alegria para ser para a minha Joana, para todos que trabalham nessa rádio.
0: Muito
1: para a minha Dulcânia, para a Jacinta, para a
0: toda a malta.
1: Para todos quem trabalha aí, para os imigrantes e para aquele senhor que chama-me Cantadara.
0: O mas Roberto, já Roberto Henriques. Muito obrigado, Alexandra. Bom fim de semana para si.
1: Aproveite bem. Para todos os juntinhos recursos. Muito obrigado,
0: Muito obrigado.
2: Obrigada, Alexandra.
1: Obrigada de coração.
2: Beijinhos.
1: Joana Lenda, meu amor, minha já de Algreia. Tenhas tudo bom na tua vida.
0: Muito obrigado. Bom fim de semana a todos. Estamos mesmo a fechar. É isso. E porque é sexta-feira, música popular. Ainda há pouco falávamos dele. Rony de Belo, um grande abraço para ele. E é o som desta conhecida música, a Santa Cão e Mendes, que fechamos a nossa emissão. Com desejo de um bom fim de semana.
2: Até para a semana.
0: Vamos bater juntos o pezinho à dança.
2: Vamos a isso.
0: Vamos lá.

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1: Depois da ressurreição, Jesus encontra-se com Pedro e faz-lhe uma pergunta simples, mas muito profunda: Tu amas-me? Pedro tinha falhado, tinha negado Jesus 3 vezes, mas Jesus não o humilha, não o acusa, nem o afasta. Pelo contrário,

0: dá-lhe uma nova oportunidade. A cada resposta de Pedro, Jesus confia-lhe uma missão. Apascenta as minhas ovelhas. O Evangelho mostra-nos que Deus não desiste de nós por causa das nossas quedas. O amor de Jesus é maior do que os nossos erros. Ele continua a chamar, a confiar e a recomeçar conosco. Também hoje Jesus pergunta a cada um de nós: Tu amas-me? E a melhor resposta não está apenas nas palavras, mas na forma como cuidamos dos outros, servimos e como vivemos o amor no nosso dia-a-dia.
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0: Haverá ficheiros clínicos de crianças a serem acedidos de forma indevida em todo o país. A Ordem dos Médicos diz ter recebido dezenas de queixas relativas a uma alegada consulta de processos de crianças por parte de um médico da ULS Alto Minho, com a Ordem a apontar para um possível caso de falha de cibersegurança no SNS. A Agência Lusa, o bastonário Carlos Cortes, refere que a Ordem enviou ofícios ao Ministério Público, aos serviços partilhados do Ministério da Saúde, também à ULS do Alto Minho, onde o médico exerce, e aguarda o apuramento dos factos. Nas redes sociais, vários utentes relataram alegados acessos indevidos a processos clínicos de crianças através do SNS 24, com notificações a indicar consultas aos registros médicos em diferentes locais. A Renascença recebeu também alguns testemunhos, já questionamos a Polícia Judiciária, também o Ministério Público, aguardamos esclarecimentos, é um tema que está também desenvolvido em rr.pt. O pai biológico das duas crianças francesas aparentemente abandonadas na zona de Alcácer do Sal tinha direito de visita limitado e supervisionado, é uma informação avançada pelo Tribunal de Setúbal. A mãe e o padrasto deverão ser presentes esta tarde, um juiz de instrução criminal. Os suspeitos foram detidos esta quinta-feira em Fátima. As duas crianças foram entregues a uma família de acolhimento depois de alta hospitalar. Subida dos preços dos combustíveis da próxima semana. De acordo com a Associação de Revendedores, os litros de gasóleo e gasolina deverão subir 1,5 cêntimos. É uma tendência de ligeira subida na próxima semana. E o secretário de Estado norte-americano diz haver um ligeiro progresso nas negociações de paz com o Irão, apesar de não querer sobreestimar o grau de probabilidade de um possível desfecho positivo nas negociações. Marco Rubio sublinha que tem havido algum movimento e isso, diz, é positivo. Na Suécia, para uma reunião dos líderes da diplomacia dos Estados-membros da NATO, Rubio revelou ainda alguma decepção com alguns aliados pela forma como têm participado ou não têm participado no esforço de evitar que o Irão venha a ter armas nucleares. O Ministro da Economia reconhece que os preços dos bens alimentares estão a subir, mas os salários, mínimo e médio, subiram 3 vezes face à inflação. Manuel Castro Almeida está a ser ouvido no Parlamento. Perante o plenário, disse que Portugal foi dos países da OCDE que mais subiu os salários em 2024, 2025.
1: Há uma forma de subir e de medir a subida de preços. É a inflação. E os últimos dados o que mostram é que o último, primeiro trimestre deste ano, comparado com o primeiro trimestre do ano anterior, os salários cresceram 6,6%. E a inflação, o ano passado, foi de 2,3%. O que quer dizer um crescimento de salários 3 vezes superior à inflação.
0: Na resposta ao livro sobre a gestão do PRR, Castro Almeida garantiu ainda que o programa não está atrasado e que nenhum euro deixará de ser investido. É oficial, Pep Guardiola vai deixar o Manchester City. Chegou ao fim uma ligação de 10 anos, em que o clube inglês conquistou 20 troféus, incluindo uma Liga dos Campeões. É ao fim de uma era em Manchester.
2: Mas nada que se compare com o JJ.
0: Não é comparável.
2: Não brinquemos com coisas sérias. Bom fim de semana, Vítor.
0: Bom fim de semana. O melhor

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0: 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Muito boa tarde, bem-vindos para mais uma emissão de Motores em Antena. Na edição de hoje vamos falar de karting, karting regional. Este fim de semana disputa-se o Faial 2 no Kartódromo do Faial. Ao telefone com a comentadora residente do Motores em Antena para o karting regional, Ana Sofia Correia. Sofia, muito boa tarde. Vamos então falar do que será esta segunda prova do Troféu Regional de Karting, com 39 inscritos, divididos em 7 categorias. É caso para perguntar, continua em expansão esta modalidade na Madeira?
1: Sim, já novamente 9 pilotos que não estavam presentes na primeira prova do troféu, que apareceram novamente. Eu acredito que ao longo do campeonato haverá novos pilotos a aparecerem. Continuamos sempre a trabalhar para termos nas categorias de iniciação, principalmente nas categorias da Micro Academy e da Mini, que são os mais pequeninos, através da nossa cartilha, da nossa escola de karting, capturar assim mais pilotos, jovens pilotos e novos talentos para a modalidade. É novamente uma prova com uma lista de inscritos muito, muito boa, à volta dos 40 pilotos. Na nossa região acaba por ser um número de referência. Vamos ter novamente um Kartódromo do Faial com muita animação, muita competitividade, como disseste bem, repartida por 7 categorias diferentes, com idades para todos e gostos para todos. Uhum. Por isso vai ser novamente um fim de semana muito, muito animado.
0: Maior número de participantes numa das categorias mais adultas, a Senior Max.
1: Sim, a Senior Max acaba por ser sempre a categoria mais competitiva e a mais animada. São cerca de 15 pilotos que estão em pista, juntamente com os Master, que são 2, mas que integram esta mesma lista. É sempre uma prova muito, muito bonita de se acompanhar, porque há muita competitividade, existem muitas ultrapassagens, muitos momentos de emoção, por assim dizer. E é sempre um dos pontos mais importantes das provas.
0: A adrenalina em alta, dentro e fora da pista.
1: Sem dúvida, com os pilotos e com os pais e acompanhantes sempre a vibrar.
0: E até com os espectadores.
1: É uma modalidade de algum contacto, é verdade, mas temos visto e temos acompanhado provas muito bem disputadas, com muito respeito dentro de pista, e isto é algo que nós salientamos sempre. É uma prova que nós estamos todos a competir uns contra os outros, mas que tem que existir sempre esse respeito entre pilotos e temos visto isso e ainda bem.
0: E que sirva de exemplo para outras modalidades.
1: Sem dúvida.
0: Sofia, uma questão que eu queria-te colocar e vou colocar. O que é necessário para criar incentivo aos mais novinhos, neste caso, mexer um pouco com a atenção dos pais para levar os filhos a entrar nesta modalidade de que é o karting e naquela categoria, que não é a categoria, que é a cartilha, a fase de iniciação?
1: Sim, de certa forma as condições existem. Nós temos vários incentivos a treinar a Associação de Karting e a própria Federação também. Tem feito um trabalho exemplar para conseguir estes novos pilotos que queiram entrar na modalidade. Para entrar na cartilha basta se inscreverem, normalmente ficam com um bocadinho de lista de espera, porque existe sempre muita procura. A cartilha é sempre composta por 6 aulas de iniciação, em que é dado uma parte teoria e parte prática, e a seguir a parte da competição. Nós damos esse apoio e todas as informações que se possa dar para dar em continuidade. A Associação de Karting oferece as inscrições para todos os meninos das categorias de iniciação. Os motores também são disponibilizados na Associação, são motores da Associação, e a Federação oferece todos os pneus do campeonato. Por isso são algumas ajudas, e nas categorias de iniciação acaba por ser uma grande ajuda, porque são custos às vezes elevados e que neste caso estão suportados pela Associação e pela Federação. Por isso é uma grande ajuda para dar esse passo para a iniciação da competição.
0: Sofia, todas estas condições que acabas de referenciar têm servido de incentivo, quer para pais, quer para os miúdos?
1: Sim, principalmente nestas fases para os pais. Os miúdos querem muito começar a fazer modalidades e isso é um dos pontos que eu refiro sempre. Isto tem que partir das crianças. As crianças é que têm que fazer a força para quererem participar. Muitas vezes nós passamos por situações que são ao contrário. Os pais querem muito que os filhos façam algo que eles gostam. E aqui é realmente importante que sejam os filhos a quererem ir, a quererem participar, e de certa forma são eles que vão convencer os pais a poderem participar. Nós damos todas as condições e sim, é uma forma de termos novos pilotos. A carteira tem sido, acho eu, um sucesso. Temos sempre meninos novos todos os anos a sair da carteira para a competição e essa continua a ser o nosso objetivo.
0: Aulas teóricas e práticas. Quais os
1: Sim.
0: horários e em que dias?
1: Normalmente a cartilha é sempre feita ao fim de semana, maioritariamente ao domingo, e durante a parte da manhã. As aulas são compostas por 1 hora e meia, e durante essa hora e meia é dada a parte teórica e a parte prática. Como podemos chamar, são módulos. Todas as aulas existe um módulo novo em que numa aula aprendem partidas, noutra aula aprendem as regras e o respeito em pista, trajetórias, bandeiras, tudo o que faz parte de uma competição. Eles poderem chegar a uma prova e já estarem familiarizados com todos os processos e com tudo o que precisam de saber para se iniciar.
0: Ora bem, no que diz respeito à cartilha, estamos conversados. Falta-nos agora saber, e no que respeita à prova, a desenrolar-se já no próximo sábado e domingo, ou Feial 2, o programa para esta prova.
1: Pronto, no sábado a pista já vai estar completa, porque todos os pilotos já lá estão a fazer os treinos livres, já também distribuídos pelas categorias. Por isso é um treino organizado. E no domingo, logo de manhã, começam por um pequeno warm-up de 8 minutos, todas as categorias, e vão seguindo com os cronometrados e três finais. A junção destas três finais é que dará um resultado final, e o vencedor da prova é atribuído dessa forma. As corridas começam por volta um bocadinho antes da hora do almoço. Por isso, estão todos convidados a irem ao Faial, a poderem participar,
0: Nesta festa.
1: a poderem ver e acompanhar as provas, e é sempre uma festa muito bonita de se acompanhar.
0: Portanto, treinos cronometrados de 10 minutos com início às 10h15 para Micro Academy, vai prolongar-se até às 11h25, encerrando com a DD2 Max Master. O Faial, final 1, das 11h30 às 12h55, depois há um intervalo para almoço, das 5 para a 1 até às 2h30 da tarde. Os pilotos entram em parque de partida para a Final 2, com início às 14h45, 9 voltas. Para a Junior Max são 15 voltas, Senior Max o mesmo número de voltas, 13 voltas para a Micro Max e também 15 voltas para a DD2 Max Master. A Final 3 e última tem início previsto para as 16h15, terminando às 20 para as 6. A cerimónia de distribuição de prémios ocorrerá 30 minutos após o término da última final. E eu creio estarmos conversados para já, a Sofia Correia, relativamente ao que será esta segunda prova do Troféu Regional de Karting, é o Faial 2, este fim de semana no kartódromo do Faial, em mais uma jornada de karting regional. Sofia, muito obrigado pela tua
1: Obrigada.
0: disponibilidade. Felicidades para mais uma jornada de karting na Madeira. Obrigado, boa
1: Muito
0: tarde.
1: obrigada. Obrigada.
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0: Boa tarde, está na hora de conhecermos os títulos da informação.
1: O estrangeiro foi detido na Madeira, suspeito de roubo num posto de combustível no território do continente. Construção de falso túnel na Via Expresso de São Vicente não avança este ano. Dias de calor no Funchal, a temperatura sobe diariamente até aos 27 graus da segunda-feira. Nova saída no Nacional, o guarda-redes Lucas França esteve 4 anos no clube. A Polícia Judiciária deteve um estrangeiro procurado há 3 meses por um alegado assalto a um posto de combustível no continente. O crime terá ocorrido em 22 de fevereiro. O homem de 35 anos terá assaltado um posto de abastecimento de combustível em Pombal. Terá ameaçado a funcionária com uma pistola, apoderou-se do dinheiro da caixa registadora e fugiu. Mais tarde, segundo a judiciária, viajou para a Madeira. As investigações permitiram reunir elementos de prova suficientes para a detenção. Em comunicado, a PJ adianta que o tribunal determinou a obrigação de permanência em casa, com pulseira eletrónica, mas até estarem reunidas as condições necessárias, encontra-se em prisão preventiva. Atenção a quem tem viagem para os Açores. O grupo SATA adverte os passageiros para atrasos e até cancelamentos de voos já hoje e nos próximos dias. Em causa estão condições meteorológicas adversas, nomeadamente nevoeiros com impacto na visibilidade. As companhias SATA e Azores Airlines indicam estar a proceder a reajustes nas viagens em função das previsões meteorológicas. Informam ainda que será permitida a alteração de reservas para deslocações a realizar entre 22 e 29 de maio, sem aplicação de quaisquer penalizações. O presidente da Câmara do Funchal desvaloriza as críticas da oposição. O governo regional e a autarquia são acusados de agirem em cima da hora na criação de defesas contra os fogos florestais. Na reunião de ontem, foi dado parecer favorável pela Câmara à faixa corta-fogo entre os lombos de São Roque e de Santo António. A oposição diz ser tardia, o autarca Jorge Carvalho estranha.
2: Isso é um pouco estranho porque precisamente hoje e também por unanimidade foi dado um parecer favorável à construção, a um projeto do Governo Regional para a construção de uma faixa corta-fogo nas zonas altas da cidade do Funchal. Esta que vai ligar os lombos de Santo António e São Roque. E todos os vereadores concordaram com essa iniciativa.
1: Este ponto foi aprovado por unanimidade. Jorge Carvalho explicou que se trata de um projeto do governo orçado em 8 milhões de euros. Também na reunião desta semana foi aprovada a abertura de concursos para recrutamento de mais bombeiros e assistentes técnicos.
2: Foi aprovado o recrutamento de mais 23 assistentes técnicos que vêm juntar-se aos 120 que já integraram neste ano os quadros da Câmara Municipal, bem como a aprovação também para a abertura de concurso para 8 bombeiros chapadores, dando também ou reforçando também o quadro dos bombeiros do município. Portanto, hoje eu diria que os aspectos relacionados com os recursos humanos são aqueles que merecem da nossa parte maior relevância.
1: Jorge Carvalho, o presidente da Câmara do Funchal, e as deliberações tomadas ontem. E o governo autorizou um apoio de 95 mil euros para financiar um evento de golfe. Este evento realiza-se nos dias 5 e 6 de junho. A medida foi aprovada na reunião de ontem. O executivo explica que a verba destina-se ao clube de golfe do Santo da Serra. Visa com participação financeira no apoio à 11ª edição do Madeira Golf Trophy. O Governo Jornal avançou também com 2 contratos-programa no valor de 45 mil euros às associações de agricultores das Fajãs do Cabo Girão e Abelhinha. Perdão, Abelhinha. O Presidente do Governo desvalorizou o acórdão do Tribunal da Relação de Lisboa no caso de Pedro Calado. O acórdão aponta para fortes indícios da prática de crimes de corrupção, no processo que envolve ainda os empresários Avelino de Farinha e Custódio Correia. Miguel Albuquerque considera que nada mudou.
3: não há nenhum agravamento das medidas cautelares.
4: O que no fundo a relação vem confirmar é aquilo que o Supremo já tinha dito, do recurso do Ministério Público para o agravamento das medidas. Manteve-se com as medidas mínimas. Não é?
5: Há aqui uma questão que é também a questão política.
4: Como se fosse. Mas não houve nenhuma alteração do status quo ante. O que está aqui é preciso ler a notícia, não é os títulos da notícia. O que a notícia diz, e é isso que é evidente, é que houve um recurso para o Supremo relativamente ao agravamento das medidas cautelares. O Supremo não deu provimento, manteve as medidas mínimas com o termo de identidade e residência. E a relação veio confirmar isso.
5: Mas politicamente sente-se à vontade, continuadamente, com esta situação de Pedro Calado está...
4: Completamente à vontade. Ninguém, num país democrático, é condenado em função das notícias, nem de indícios. É condenado em função de uma sentença.
5: A relação diz que há prova probatória.
4: Portanto... Não, não há prova. A relação não diz que não há prova, diz que há indícios. Indícios pode ser o que você quiser.
1: A reação de Miguel Albuquerque, o Tribunal de Relação de Lisboa, concluiu haver fortes indícios da prática de crimes de corrupção ativa e passiva, fraude fiscal e recebimento indevido no processo que envolve Pedro Calado, o ex-presidente da Câmara do Funchal. O assunto foi debatido no programa do PEF, Atualidade no Feminino. Luísa Claude, licenciada em Direito, explicou o que acontece quando o processo passa para a alçada do Tribunal de Relação.
6: Quando há este recurso agora para um Tribunal Superior, há apreciação de toda a matéria. Eu se calhar vou usar uma expressão que não é juridicamente a mais correta, mas é novamente apreciada a pente fino. Uhum. E nesta segunda apreciação, que eventualmente ver se o juiz do tribunal inferior fez uma correta aplicação da lei, e face à matéria que está no processo, este coletivo de juízes, portanto, agora estamos perante um coletivo de juízes, decidirá ou não se o processo deve continuar e quais os indícios que efetivamente já analisou para que o processo continue.
1: O Tribunal da Relação manteve as medidas de coação a Pedro Calado e aos dois empresários. De acordo com a Luísa Claude, o processo avança, entrando numa nova fase.
6: Estas medidas já estão definidas, já estão fechadas. Agora sim vai-se começar no processo em substância. Vai-se fazer a prova, vai-se fazer a defesa e, eventualmente, no final, existirá ou não uma condenação. E, portanto, aquele velho princípio de indúbio pro réu, portanto, até a condenação final...
7: Até à sentença, portanto,
6: estas pessoas são consideradas arguídas porque têm o seu direito de defesa assegurado nessa qualidade, mas agora sim é que se vai entrar na questão de fundo.
1: Análise de Luísa Claude no programa Atualidade no Feminino, do posto emissor do Funchal. A Via Expresso na zona do Seixal não terá um túnel falso nos próximos tempos. Pelo menos a obra não avança este ano, segundo adiantou o secretário das Infraestruturas. A empreitada está avaliada entre 10 e 11 milhões de euros. Pedro Rodrigues esteve ontem na zona onde ocorreu uma derrocada, precisamente há uma semana. O secretário anunciou que primeiro os rocheiros têm de acabar os trabalhos de retirada dos blocos instáveis. Uma das soluções em cima da mesa pode passar pela colocação de uma rede com cabos de aço para absorção de energia. De resto, já existe em vários troços nas estradas da Madeira. A equipa de rocheiros da Direção de Estradas já fez mais de 50 intervenções este ano em zonas de risco, quer na Madeira, quer no Porto Santo. Um incêndio destruiu ontem um apartamento de alojamento local que estava vazio, localizado na Rua da Queimada de Cima, na Baixa do Funchal. O alerta foi dado por volta das 2 da tarde. Compareceram as duas corporações de bombeiros do concelho. Simão Santos, adjunto de comando dos sapadores, descreveu a operação.
8: Foi uma pronta intervenção por parte dos bombeiros num centro urbano, numa zona nefrálgica com sensibilidades acrescidas, mas que com uma triangulação de meios muito rápida e eficaz, pusemos no teatro de operações 34 operacionais, destes 26 dos bombeiros e 8 elementos da PSP para garantir a segurança dos operacionais durante a intervenção. Neste momento está completamente extinto o incêndio. Estamos só a fazer validação junto das moradias periféricas se há algum ponto sensível ou algum risco, nomeadamente na fachada a sul daquele que ardeu, mas já está completamente controlado.
1: Quanto às causas deste fogo, são desconhecidas.
8: Nós não temos a responsabilidade de fazer aquilo que é a averiguação técnica das causas dos incêndios. E neste caso em particular, na fase em que chegamos, as chamas estavam completamente declaradas e aquilo que ficou de danos no interior da habitação é impossível, nesta fase, tentar sequer indicar aquilo que possa ter sido a probabilidade de causa do incêndio.
1: Para este fogo, que não provocou vítimas, foram mobilizados 26 operacionais e 9 viaturas.

Na Estrada PSP registou 73 acidentes que provocaram 27 feridos. Para além dos atropelamentos, houve 53 colisões e 11 despistes. 7 condutores foram detidos por crimes rodoviários, nomeadamente excesso de álcool no sangue. Foram detidos, perante estes indícios, 6 automobilistas. Faleceu na África do Sul esta manhã o conselheiro das comunidades madeirenses, José Luís Silva. O governo regional divulgou uma nota de pesar, expressa condolências à família. Recorda José Luís Silva como defensor incansável dos imigrantes madeirenses e das respectivas causas. A presidente da Assembleia Regional também apresentou um voto de pesar e o mesmo aconteceu por parte do grupo parlamentar do PSD. No Nacional, nova saída, desta vez o guarda-redes Lucas França. Despediu-se nas redes sociais com um sentimento de gratidão. O jogador esteve no clube durante 4 temporadas. O guardião brasileiro, de 30 anos, tinha contrato até junho de 2027. Na época que terminou, só participou em 7 partidas, a última das quais em novembro. O presidente nacional tinha afirmado há dias que não se oporia caso Lucas França quisesse abandonar o clube e foi isso que acabou por acontecer.

Agora a previsão do estado do tempo, dando desde já conta que a temperatura do ar vai subir ao longo dos próximos dias. Hoje no Funchal os termómetros devem subir até aos 24 graus e até segunda-feira há 1 grau de subida em cada dia. Na segunda-feira, precisamente, estão previstos 27 graus de máxima no Funchal. Nas próximas horas o céu vai continuar em geral pouco nublado e o vento vai soprar fraco a moderado de norte, mas por vezes forte nas zonas montanhosas.

0: Nós por cá, Dom Nuno Brás, no posto emissor de Funchal.
1: A União Europeia nasceu como um projeto de paz depois do desastre da Segunda Guerra Mundial. O que tinha estado na base da guerra poderia também servir como instrumento de paz. Mas não sem uma realidade que fizesse a união de todas as diferenças, que ajudasse a ultrapassar tudo o que dividia, todo o ódio e egoísmo que sempre marcou também a vida dos diferentes Estados. E isso foi o cristianismo e a cultura, o modo de viver que a fé tinha oferecido à Europa e que continuava a oferecer. A União Europeia nasceu como um projeto que tinha na sua raiz os valores cristãos, que desde há muito tempo tinham permitido o diálogo e o encontro entre os cidadãos das suas muitas realidades nacionais. Na verdade, a Europa, muito mais que uma realidade geográfica ou económica, é uma realidade cultural que foi nascendo a partir do pensamento grego, do direito romano e da organização que ele proporcionou, mas sobretudo da fé cristã. Foi esta que se tornou o cimento das várias dimensões da vida dos europeus, da sua pluralidade, e que conduzia todos a olhar mais longe. Hoje assistimos claramente à possibilidade de esquecimento desta raiz cristã, a partir da qual floresceu a Europa, com toda a sua riqueza, não só económica, como também e sobretudo humana. Esta riqueza que muitos invejam e que outros procuram como destino onde viver uma vida próspera e tranquila. É por isso que precisamos sempre de não esquecer a realidade que deu a unidade que cimentou e uniu os muitos países e as muitas matrizes daquilo que hoje chamamos Europa. Sem o cristianismo, tudo o resto arrisca de se desboroar, desfazendo-se num conjunto de egoísmos e de utopias, sem qualquer outra razão que não o egoísmo dos cidadãos e dos próprios países.

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1: Esta semana debatemos em sessão plenária do Parlamento Europeu o futuro do sistema de comércio de licenças de emissão da União Europeia, mais conhecido por ETS. Este sistema obriga os agentes económicos a pagar pelas suas emissões de gases com efeito de estufa. Ou seja, coloca um preço na poluição e incentiva, desta forma, empresas e cidadãos a optarem por soluções menos poluentes. Além de contribuir para a redução global das emissões na União Europeia, o ETS gera receitas que podem ser utilizadas para financiar a transição verde. Este sistema abrange as emissões provenientes da produção de eletricidade e calor, da indústria transformadora e da aviação. Desde 2024, passou também a abranger as emissões do transporte marítimo. Esta expansão é particularmente importante para as regiões ultraperiféricas como a Madeira. A nossa região está estruturalmente dependente do transporte marítimo para garantir o acesso a bens e mercadorias. Por isso, neste caso, a lógica de incentivos criada por este sistema não funciona da mesma forma. A Madeira não pode simplesmente substituir o transporte marítimo por outro meio de transporte menos poluente, como é o caso da ferrovia. Foi precisamente em reconhecimento desta falta de alternativas que foi criada uma derrogação para as regiões ultraperiféricas. Até ao final de 2030, as viagens, por exemplo, entre a Madeira e o continente, não estarão abrangidas por este sistema e não existirá nenhum custo adicional para as empresas. Mas 2030 é já daqui a 4 anos. No momento em que estamos a discutir o futuro do ETS, temos de assegurar que esta derrogação se mantém para além dessa data. Caso contrário, serão os madeirenses a pagar estas taxas na prateleira do supermercado, porque as empresas irão certamente passar este custo extra para os consumidores. Esta é uma das prioridades que tenho defendido no contexto da Comissão dos Transportes e do Turismo do Parlamento Europeu, de que sou membro. Mas é fundamental que o Governo Regional e o Governo da República travem também esta batalha, que deve e tem de ser de todos. A transição verde é fundamental, mas esta tem que ter em conta as especificidades das regiões e não pode ser feita à custa das populações e do seu poder de compra.
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0: As notícias, já cá está o Vítor Mesquita. Vítor, mais uma vez, boa tarde.
1: Boa tarde, Paulo.
0: Títulos desta edição.
1: Acesso indevido a dados de utentes do SNS, Polícia Judiciária abre investigação. Proposta de lei sobre o Tribunal de Contas, aprovada na Generalidade com abstenção do Partido Socialista.
0: Quanto a temperaturas a esta hora, o Funchal com 22 graus, o Porto 25, o Faro registra 28, Lisboa está com 30, a Marleja 35. As notícias, o país e o resto do mundo em destaque, à hora certa na Renascença com o Vítor Mesquita.
1: A Polícia Judiciária confirma à Renascença a abertura de uma investigação ao alegado acesso ilegítimo às credenciais de um profissional do Serviço Nacional de Saúde. É uma investigação que surge na sequência de denúncias de alegados acessos indevidos a processos clínicos de crianças. Fonte da Polícia Judiciária revela à Renascença que o processo foi aberto já nesta quinta-feira. Entretanto, a Unidade Local de Saúde esclarece que os acessos a registro de utentes terão resultado da utilização das credenciais de um médico por terceiros. Afasta a responsabilidade do profissional. Numa resposta à Renascença, a ULS explica que ouviu um médico em causa. Terá havido acesso indevido a registros administrativos não clínicos de diversos utentes, entre os quais crianças. A Unidade Local de Saúde do Alto Minho esclarece ainda que informou as entidades competentes. Contactados pela Renascença, os serviços partilhados do Ministério da Saúde dizem não comentar casos concretos relacionados com matérias de segurança ou cibersegurança. Garantem, contudo, que todas as comunicações de possíveis incidentes são analisadas em permanente articulação com as autoridades competentes. A Ordem dos Médicos tomou conhecimento do caso esta quinta-feira, denunciou de imediato a situação ao Ministério da Saúde, aos serviços partilhados também ao Ministério Público. Ouvido pela Renascença, o bastonário Carlos Cortes diz que no médico em causa está destroçado

0: com a situação, garante que o alegado acesso aos dados dos utentes foi feito por meio de credenciais que já não deveriam existir.
1: O médico está destroçado com a situação, está extremamente preocupado porque vê o nome dele a ser divulgado por toda a comunicação social e nas redes sociais, numa situação em que ele afirma nada ter a ver, porque nunca entrou naqueles processos e não usou, sobretudo, credenciais de um local de trabalho no qual ele já não trabalha há 7 ou 8 anos. Portanto, eram credenciais que já nem sequer deviam estar ativas, já não deviam de existir, porque o médico já não trabalha naquele local, trabalha neste momento na ULS do Alto Minho.
0: Ouvido pela jornalista Anabela Góis, o Bolsonaro esclarece que uma vez que não está em causa uma situação de má conduta, o processo de averiguações compete ao Ministério Público e ao Ministério da Saúde e não à Ordem dos Médicos. Nas redes sociais, vários utentes relataram alegados acessos indevidos a processos clínicos de crianças através do SNS 24, com notificações a indicar consultas aos registros médicos em diferentes locais. A Renascença recebeu também alguns testemunhos. Já aqui escutamos um caso, está tudo em rr.pt. Deverão ser ouvidos esta tarde mãe e padrasto das duas crianças francesas aparentemente abandonadas na zona de Alcácer do Sal. Informação confirmada à Renascença por fonte judicial. Os suspeitos foram detidos esta quinta-feira. As duas crianças entregues a uma família de acolhimento depois de alta hospitalar. A proposta de lei do Governo sobre a nova organização e processo do Tribunal de Contas foi hoje aprovada com votos de PSD, CDS e Iniciativa Liberal, abstenções de PS e JPP, Chega, Bloco, Livre, PAN e o deputado socialista Pedro Vaz votaram contra. O projeto baixa à 13ª Comissão. Está confirmado o novo caso de antivírus nos Países Baixos. De acordo com a Organização Mundial da Saúde, trata-se de um elemento da tripulação do navio onde o surto foi inicialmente detectado. A vítima deixou a embarcação em Tenerife, viajou depois para o país de origem, onde se encontra em isolamento. Tudo para conferir, Paulo, no site da Renascença.
2: Muito bem, até já, Vítor. Quanta música na Renascença, daqui a pouco...

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São 14 horas 9 minutos. Boa tarde e bem-vindos a mais um espaço aqui à música. De segunda a sexta-feira, das 14 às 16, com o Tony Santos. Foi assim que iniciamos, da melhor forma possível, com a Sara Correia e o seu mais recente trabalho discográfico, Canto.

0: dupla Zé Amaro e Sérgio Reis. Saudades de ti. 14 horas 13 minutos.
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0: É sexta-feira. Yeah. Fim de semana à vista.

0: Miquel Carreira, com a participação de Anselmo Ralph, do Toy e do pai, Tony Carreira. E o tema Beijo.
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0: E já a seguir é a Nena. Ela diz que amigo não empata amigo.

É o mais recente trabalho discográfico de Nena, Amigo, não empata amigo. Acaso para dizer Mamma Mia.

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1: Bem-vindos a mais um motor de busca, o seu calendário vivo na antena do posto emissor do Funchal. Hoje, dia 22 de maio, mas do ano de 1859, nasce Arthur Conan Doyle, criador de Sherlock Holmes. No campo da saúde, destacamos que o raciocínio lógico estimula funções cognitivas. No campo da cultura e da literatura, Sherlock Holmes é uma das personagens mais adaptadas da história, não só escritas, mas também na área do cinema. Como personalidade do dia, o destaque vai para Morrissey, que nascia neste mesmo dia. Já que falamos em Sherlock Holmes, a curiosidade é que ele é citado, imagine-se, em mais de 25 mil obras escritas. E a música do dia vai para o grupo The Smiths, com o seu tema There is the Light and Never Goes Out. E é com este mesmo tema que nos despedimos por hoje, com a promessa de viajarmos amanhã em mais curiosidades no seu motor de busca.

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1: É a dupla masculina oriunda do Brasil, Bruno e Marrone. E o tema, bijuteria.
2: Obrigado.

Joe Dassin, em 1975, L'été Indien. São 14 horas 43 minutos. Boa tarde. E boa tarde também para a Fátima Marques. Ela encontra-se no Funchal, São Martinho. Ficam os votos de uma boa tarde de sexta-feira e também um ótimo e belíssimo fim de semana, Fátima.

E assim damos as boas-vindas à Fátima Marques, que se encontra já há alguns minutos entre nós. Mas agora, digo-lhes e vou divulgar que no próximo dia 30 de maio, atenção, no dia 30 de maio, as equipas Nossa Senhora realizam a sua peregrinação anual ao Santuário de Nossa Senhora de Fátima, no Cabo Girão. O encontro será às 20 horas, no início da subida para a capela. Às 20h30 inicia-se o terço, seguido da Eucaristia presidida pelo Bispo do Funchal, Dom Nuno Braz. Um momento de fé, oração e comunhão mariana, aberto a todos os casais, famílias e amigos que desejem rezar pela paz no mundo. Esta transmissão será feita pelo posto emissor do Funchal.

E a norte-americana Diane Warwick, a Heartbreaker. E ela que ia dar lugar ao já falecido norte-irlandês Joe Dolan. E ao tema Lady in Blue.

0: Joe Dolan.
1: Oh, my Lady Blue.
0: Lady Blue. E eu relembro que dentro de aproximadamente 4 minutos vamos ter notícias em cadeia com a Rádio Renascença, a emissora católica portuguesa. Depois das notícias, entrarei na segunda e última parte deste espaço aqui à música, de segunda a sexta-feira, das 14 às 16, com o Tony Santos. E também vou saudar o nosso amigo Roberto Henriques. Ele já entrou. Vou falar com ele na segunda parte, depois das notícias.

E agora sim, vamos então aguardar o sinal horário das 15 para ficarmos com as notícias em cadeia com a Rádio Renascença.

0: encontro das notícias na Renascença. Já cá está o Vítor Mesquita. Vítor, boa tarde mais uma vez.
1: Boa tarde, Paulo.
0: Títulos em destaque.
1: O Ministério Público confirma a abertura de inquérito a possível acesso indevido a dados de utentes do SNS. Cimeira NATO na Suécia. Paulo Rangel garante compromisso firme dos Estados Unidos para com a Aliança.
0: É uma tarde quentinha esta de sexta-feira. 29 graus no Porto e em Faro. Lisboa 31. Alcobaça está com 33. Reguengos de Monsaraz com 36. Vamos às notícias na Renascença com o Vítor Mesquita.
1: Confirmada pela Procuradoria-Geral da República a abertura de um inquérito ao caso do alegado acesso ilegítimo às credenciais de um profissional do Serviço Nacional de Saúde. Decisão confirmada por fonte da Procuradoria à Renascença. Um inquérito na sequência das denúncias de alegados acessos indevidos a processos clínicos de utentes, incluindo a judiciária, está a investigar. Acessos a registros de utentes terão resultado da utilização das credenciais de um médico por terceiros, afasta a responsabilidade do profissional. Numa resposta à Renascença, o LS explica que ouviu o médico em causa, terá havido acesso indevido a registros administrativos não clínicos de diversos utentes, entre os quais crianças. A Unidade Local de Saúde do Alto Minho esclarece ainda que informou as entidades competentes. A Ordem dos Médicos tomou conhecimento do caso esta quinta-feira, denunciou de imediato a situação ao Ministério da Saúde, aos serviços partilhados do Ministério, também ao Ministério Público. Ouvido pela Renascença, num registro que já aqui escutamos, o bastonário Carlos Cortes diz que o médico, aliás, está destroçado com a situação, garante que o alegado acesso a dados dos utentes foi feito por meio de credenciais que já não deveriam existir, relativas a outro local de trabalho do profissional. Nas redes sociais, vários utentes relataram alegados acessos indevidos a processos clínicos de crianças através do SNS 24, com notificações a indicar consultas aos registros médicos em diferentes locais. A Renascença recebeu também alguns testemunhos. É o caso de Inês Miranda, que apresentou queixa na PSP e conta à Renascença que tomou conhecimento da situação através de um grupo de WhatsApp de pais.
2: Hoje de manhã, no grupo do WhatsApp da escola, disseram-me para ir ao portal da Saúde 24 e ver se os dados dos nossos filhos tinham sido consultados. Vou ao perfil do meu filho e vejo que os dados do meu filho, tanto clinicamente como pessoais, morada, telefone, foram consultados por um médico.

0: médico que não desconheço não teve permissão para utilizar os meus dados. Um médico de Miranda do Corvo. Reportei logo ao centro de saúde e ao hospital da minha localidade, Pedro Espano, e também me informaram, o Pedro Espano também me informou para vir à polícia. Fiz a participação, tinha aqui muitas pessoas.
1: Estas declarações ao jornalista Jaime Dantas, esta mãe de 35 anos, admite que o caso prejudicou a confiança nos serviços públicos. Deverão ser ouvidos esta tarde mãe e padrasto das duas crianças francesas aparentemente abandonadas na zona de Alcácer do Sal, informação confirmada à Renascença por fonte judicial. Os suspeitos foram detidos esta quinta-feira. As duas crianças entregues são uma família de acolhimento depois de alta hospitalar. Ainda a Polícia Judiciária, que durante a designada Operação Expresso das Ondas apreendeu 9 embarcações de alta velocidade usadas para o transporte de droga, deteve ainda um suspeito que estava na posse de cerca de 400 doses de cocaína. De acordo com a Judiciária, a investigação prossegue. Apesar de Marco Rubio ter voltado a manifestar desilusão, o ministro português dos Negócios Estrangeiros defende que os Estados Unidos mantêm um compromisso firme com a NATO. Na Suécia, Paulo Rangel diz não subscrever as leituras de instabilidade quanto à participação norte-americana na Aliança Atlântica e justifica a posição com os desenvolvimentos dos últimos dias em que os Estados Unidos anunciaram a retirada de tropas da Europa e depois o envio de militares para a Polónia como questões operacionais. Tudo para conferir, Paulo, no site da Renascença.
2: Muito bem, quanto a nós, bom fim de semana, Vítor.
1: Bom fim de semana.
2: Um abraço.

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E acabaram de ouvir a Whitney Houston, I Will Always Love You. E ela aqui ia dar lugar ao Frank Sinatra, Francis Albert Sinatra.

Elton John em 1985. Nikita. E agora sim vou cumprimentar o nosso amigo Roberto Henriques, ele que se encontra em Londres e que lá está, já está entre nós há algum tempinho. Bem-vindo e votos de um ótimo e belíssimo fim de semana para si, Roberto Henriques, e todos os seus mais queridos.

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Luís Filipe Aguiar, infelizmente, já não faz parte do nosso mundo, mas deixou alguns trabalhos para que nós possamos-lo recordar. E aqui recordamos o Luís Filipe com o Brinquedo Desfeito. No próximo dia 30 de maio, as equipas de Nossa Senhora realizam a sua peregrinação anual ao Santuário de Nossa Senhora de Fátima, no Cabo Girão. 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Um momento de fé, oração e comunhão mariana, aberto a todos, os casais, famílias e amigos que desejem rezar pela paz no mundo. Será transmitido pelo posto emissor do Funchal. De domingos de fútbol, metida en casa.

O Roberto Henriques também diz que lá em Londres o dia está bonito. Está um dia com uma temperatura muito boa, 27 graus, e o céu limpo. Um grande abraço, Roberto.

José Luís Perales. E Mil Amas é o título. E assim entramos já na reta final deste espaço. Aqui há música de segunda a sexta-feira, das 14 às 16, com o Tony Santos.

E assim chegamos praticamente ao final de mais um Aqui à Música. Eu deixo-vos, como sempre, um grande abraço, bem apertadinho. E a promessa de estarmos juntinhos na próxima segunda-feira às 14 horas. Mas isto, se Deus assim o permitir. Às 16 horas vamos ter notícias em cadeia com a Rádio Renascença. E depois das notícias, a colega Joana Ferreira far-lhe a companhia até às 17 horas. Portem-se bem e não façam nada que o Tony Santos não faria.

0: informação com o Miguel Coelho. Boa tarde.
1: Olá, Inês. Boa tarde.
0: O que é que há de destacar a esta hora, Miguel?
1: A entidade reguladora da saúde abriu processo sobre o caso do acesso indevido a dados de utentes do SNS. Casal suspeito do abandono de crianças francesas está a caminho do Tribunal de Setúbal.
0: Vamos então à edição das quatro com o Miguel Coelho.
1: Devem ser ouvidos ainda esta tarde a mãe e o padrasto das duas crianças francesas encontradas sozinhas esta semana na zona de Alcácer do Sal. Os suspeitos foram detidos ontem em Fátima e as duas crianças entregues a uma família de acolhimento. Há pouco o casal saiu da GNR de Palmela numa carrinha celular em direção ao Tribunal de Setúbal, onde vão ser ouvidos pelo juiz de instrução. A entidade reguladora da saúde é a mais recente entidade a abrir um processo sobre o caso do alegado acesso indevido a dados pessoais de utentes do SNS, incluindo crianças. Em comunicado, a ERSE indica ainda que os utentes afetados podem comunicar os factos online. Também a Procuradoria-Geral da República já anunciou a abertura de um inquérito a este caso, que está a ser investigado pela Polícia Judiciária. A Ordem dos Médicos, por seu lado, confirma ter recebido dezenas de queixas relacionadas com acessos a dados de utentes, alegadamente através das credenciais de um médico atualmente colocado na Unidade Local de Saúde do Alto Minho. O bastonário admite a possibilidade de uma falha de cibersegurança no SNS. O LS do Alto Minho adianta que terá havido utilização das credenciais de um médico por terceiros para aceder a registros administrativos não clínicos de diversos utentes. Admite-se assim um cenário de pirataria informática. Diversos utentes apresentaram já queixa na polícia. É o caso de Inês Miranda. Relatou à Renascença que tomou conhecimento da situação através de um grupo de pais no WhatsApp.
2: Hoje de manhã, no grupo do WhatsApp da escola, disseram-me para ir ao portal da Saúde 24 e ver se os dados dos nossos filhos tinham sido consultados. Vou ao perfil do meu filho e vejo que os dados do meu filho, tanto clinicamente como pessoais, morada, telefone, foram consultados por um médico que não desconheço, não teve permissão para utilizar os meus dados. Um médico de Miranda do Corvo. Reportei logo ao centro de saúde e ao hospital da minha localidade, Pedro Espano, e também me informaram, o Pedro Espano também me informou para vir à polícia. Fiz a participação, tinha aqui muitas pessoas.
1: Nestas declarações ao repórter Jaime Dantas, junto à esquadra de Custóias, em Matosinhos, esta mãe de 35 anos admitiu que este caso afeta a confiança nos serviços públicos. É um tema que está desenvolvido em rr.pt. Foi aprovada a proposta de lei do Governo sobre a nova organização e processo do Tribunal de Contas. O diploma passou na Generalidade com os votos de PSD, CDS e Iniciativa Liberal e abstenções de PS, JPP, Chega, Bloco de Esquerda, Livre, PAN e o deputado do PS, Pedro Vaz. Votaram contra. O projeto baixa agora à comissão. O Sindicato dos Trabalhadores dos Registros e Notariado avança para uma nova greve nacional. O sindicato acusa o governo de manter uma situação considerada ilegal e insustentável no setor dos registros que o sindicato

0: garante estar à beira do colapso, afirma que faltam perto de 300 conservadores e mais de 2.700 oficiais de registros em relação ao efetivo necessário para o cumprimento da missão e que se aposentam em média 30 profissionais por mês que não são substituídos. A greve está marcada para entre 8 e 13 de junho. E a União Europeia aprovou, Inês, novas regras para cães e gatos de companhia. Passa a ser obrigatório identificar os animais com microchip e registro nacional. Os criadores deixam também de poder cruzar animais da mesma família ou criar raças com características que prejudiquem a saúde dos animais.
1: E muito bem, tudo a pensar no bem-estar de todos. Obrigada, Miguel, e até já.
0: Até já.

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1: Bem-vindos a mais um motor de busca, o seu calendário vivo na antena do posto emissor do Funchal. Hoje, dia 22 de maio, mas do ano de 1859, nasce Arthur Conan Doyle, criador de Sherlock Holmes. No campo da saúde, destacamos que o raciocínio lógico estimula funções cognitivas. No campo da cultura e da literatura, Sherlock Holmes é uma das personagens mais adaptadas da história, não só escritas, mas também na área do cinema. Como personalidade do dia, o destaque vai para Morrissey, que nascia neste mesmo dia. Já que falamos em Sherlock Holmes, a curiosidade é que ele é citado, imagine-se, em mais de 25 mil obras escritas. E a música do dia vai para o grupo The Smiths, com o seu tema There is the Light and Never Goes Out. E é com este mesmo tema que nos despedimos por hoje, com a promessa de viajarmos amanhã em mais curiosidades no seu motor de busca.

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2: A 36 minutos passados das 16 horas.

E agora deixamos a informação na emissão que no próximo dia 30 de maio as equipas de Nossa Senhora realizam a sua peregrinação anual ao Santuário de Nossa Senhora de Fátima, no Cabo Girão. O encontro será às 20 horas, no início da subida para a capela. Às 20h30 inicia-se o terço, seguido da Eucaristia, presidida pelo Bispo do Funchal, do Nuno Brás. O momento de fé, oração e comunhão mariana, aberto a todos os casais, famílias e amigos. Esta cerimónia será transmitida pelo posto emissor do Funchal.

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1: Olá, Graça, como estás?
2: Está tudo bem, João, e por aí também?
1: Também, aqui está ótimo, e agora ainda melhor, bem. Vamos falar de livros.
2: Exatamente.
1: Somos livros?
2: Somos livros, sim.
1: Tentamos ser.
2: Pelo menos tentar, é verdade.
1: Tentamos
2: e
1: ser.
2: E pelo menos tentamos que as pessoas também sejam um bocadinho.
1: Sim, sim, um bocadinho mais.
2: É, um bocadinho mais de livros.
1: Muito bem. E livros também.
2: Esse também, também.
1: Olha, e então? Olha, e o que é que tu trazes hoje para nós aprendermos mais
2: hoje,
1: e conhecermos?
2: Sim, eu hoje trago um livro de um autor português que eu gosto muito. E vou começar pelo último livro. E se calhar ao longo destes nossos programas vou trazendo outros dele. É um dos meus preferidos, chama-se Virgílio Ferreira. E trago o último, que já foi publicado depois da morte, que se chama Cartas a Sandra. E que é um conjunto de cartas dirigidas à mulher, Sandra. Ele assina como Paulo, e é muito interessante também este alter ego. E são cartas que ele foi escrevendo depois da morte dela. Aliás, é um dos livros mais bonitos que eu li dele e que hei de trazer. Estamos a fazer isto ao contrário, estou a fazer ao contrário. Que chama-se Para Sempre. E fala desta história de amor entre os dois. Este livro, e trouxe-o porque precisei também de ler algumas coisas que tratassem do luto, da solidão, desta tentativa de entender a ausência do outro. É um livro que nos traz exatamente esses temas, escritos de uma forma fantástica.

0: como é próprio de Virgílio Ferreira. São cartas que ele foi escrevendo para publicar, e que o filho vai encontrar com a última carta interrompida. Portanto, ele não acaba a última carta, porque morre assim, de repente, como diz o povo. Mas são textos que falam sobre o amor, sobre o silêncio, sobre as coisas não ditas, sobre o amor que permanece, mesmo depois da pessoa a quem se ama se ter ido embora.
1: Sabes que eu conheço, não sou muito conhecedor da obra de Virgílio Ferreira, conheço muito pouco. Eu apenas dele li A Aparição
0: Sim.
1: e Manhã Submersa. Não achas que Virgílio Ferreira foi um autor que saiu de moda, um grande autor que saiu de moda?
0: Foi.
1: Hoje ouve-se muito
0: Não
1: pouco
0: se
1: falar.
0: fala, exatamente, não se fala quase nada de Virgílio Ferreira. Por isso eu acho que é muito importante a gente trazer outra vez estes escritores que são fantásticos, e a gente às vezes prende-se com, e lemos muita coisa de muitos jovens que estão a aparecer e que vão morrer depressa. Virgílio Ferreira. Já estava a baralhar aqui com Virgílio Pereira. Acho que disse Virgílio Pereira há
1: Não,
0: bocadinho.
1: não, não
0: Não,
1: disseste,
0: foi
1: acho que não, acho que
0: direitinho.
1: não.
0: Mas Virgílio Ferreira foi um desses autores que a mim me marcou, e acho que marcou toda a minha geração, desde a Aparição, desde o Vagão Jota. E acho que é preciso nos lembrarmos deles, deste e de outros. Como, por exemplo, o Alves Redol, esse tipo de autores que eu acho que marcaram um tempo e que não já não se fala deles.
1: Sim, sabes que eu tive uma relação complicada com ele, com o Virgílio Ferreira, do ponto de vista literário, como é óbvio, porque eu li A Aparição.
0: Obrigado na escola, não?
1: Não, não, não, não, já nem fazia parte. Eu li com 17 anos A Aparição e eu hoje entendo que o Virgílio Ferreira foge ao espetáculo, não é um entertainment.
0: Não, não é.
1: Ele é um escritor. E na altura lembro-me do tédio que tive quando li A Aparição. É algo às vezes muito denso.
0: Sim.
1: Quem entra nessa literatura parece que. Quem é novo na literatura, quem não tem um ritmo, um hábito de leitura, entra no livro, ou nos livros dele, pelo menos nestes dois que eu li, A Aparição, A Manhã Submersa, parece que entra numa sala com nevoeiro, uma sala
0: Pois.
1: enevoada. Agora, a esta distância, já voltei. Outra vez A Aparição, para ler algumas partes, e é um livro completamente novo para mim.
0: Claro, a gente
1: É,
0: vai
1: e
0: crescendo também nessa
1: muito,
0: parte.
1: muito bom, muito bom.
0: Muito bom. E o Para Sempre? O Para Sempre foi o último, o penúltimo, se considerarmos que estas cartas a Sandra é o último texto que ele deixou escrito, pelo menos que se conhece, não é? Este o filho encontrou, ele estava a escrever quando a carta foi interrompida. Aliás, isto acaba assim: como te amo, como te quero. Pudesse ao menos na minha memória doente recuperar o que tanto. E acaba assim. É assim que acaba o livro, com reticências, no TANT, porque ele morre a seguir, em cima do texto, em cima do texto, do que estava a escrever,
1: Ah, ok. Ele morre ao escrever essa
0: a
1: carta. Eu não tinha
0: escrever,
1: percebido isso.
0: sim.
1: Isso é
0: A que
1: extraordinário.
0: é. E portanto, o filho vai encontrar esta carta e vai encontrar outras que ele tinha já organizadas, algumas já revistas e já preparadas para publicar. Portanto, ele continuava nesta. Eu penso que estas cartas são um pouco a procura o modo que ele tem de fazer o luto. E a escrita é muito também isto para algumas pessoas, não é? Como salvação, como para exorcizar, costuma ser a palavra, os fantasmas que a gente sempre tem, não é? E a morte é sempre difícil, por muito que a gente acredite. E então, estas cartas, entretanto, já me perdi na minha conversa.
1: Não, mas sim,
0: Mas
1: estavas
0: estas
1: a.
0: cartas são muito isto, não é?
1: Muito, muito forte. Eu estava a pensar nisso. É tipo aquele ato de cozer e desfazer, como tal, com Penélope
0: Exato,
1: na
0: na
1: Odisseia,
0: Thaís,
1: não
0: à
1: é?
0: espera
1: À espera
0: que eles que alguma coisa aconteça,
1: alguma coisa aconteça. E a
0: precisamente.
1: escrita é uma dessas
0: É.
1: coisas. Parece-me que a escrita é importante porque muitas vezes nós precisamos de dizer. E quando não temos mais ninguém para dizer, o escrever é deitar para fora, é materializar, se calhar, o que vamos sentindo.
0: E clarifica, penso que a escrita clarifica muito o pensamento e os sentimentos.
1: Escrever é dar um passo atrás e a gente consegue ver assim.
0: Exato, à distância. É o outro, não é? Não sou eu.
1: Sim, exatamente. E esse passo atrás às vezes é fundamental para se conseguir ver melhor.
0: É isso. Portanto, Virgílio Ferreira, sim, um autor a redescobrir. Com muitos livros, com muitos temas, mas com alguma densidade. É preciso essa distância.
1: Muito bem, obrigado. Olha, eu hoje trago mais uma vez um francês.
0: Aprenderes bem a pronunciar.
1: Chama-se quem? André Malraux.
0: Ah, perfeito.
1: Muito bem. Não, com certeza não se chamaria André.
0: André Malraux. Pronto.
1: Eu gostava imenso de saber falar francês como tu.
0: Credo.
1: Eu trago, e sinto a pôr a foice em seara alheia completamente, porque trago um livro que é O Museu Imaginário do Malraux, que foi publicado em 1947, e eu acho interessante, profundo. Aliás, André Malraux não escreve também para entreter.
0: Pois não.
1: Ele é, de facto, um pensador. É alguém que tem as suas posições fundamentadas, consolidadas, um homem cultíssimo, de uma erudição extraordinária, que tem uma veia literária muito forte. E quando escreve um ensaio, quando um escritor escreve um ensaio, o ensaio sai sempre muito melhor, porque não é uma questão...
0: Porque é literário.
1: Exatamente, não é só uma questão técnica, não é só aprimorado tecnicamente, mas dá gozo em ler. E, portanto, ele vai, neste livro, fazer um manifesto, no fundo. André Malraux também era, como é que eu digo, não era, era reivindicativo, era da luta.
0: Era um homem da ação.
1: Era da ação, exatamente. E, portanto, este livro é um manifesto. E é engraçado, a maneira e os temas que eu ponho em diálogo, a tecnologia e a fotografia, como novas dimensões, novas realidades que são introduzidas na arte. Portanto, estamos a falar em 1947. Hoje, com certeza, Malraux reescreveria o livro até
0: com inteligência artificial,
1: porque a inteligência artificial agora já produz obras de arte, que se nós lhe pedirmos. Ele vai refletir sobre a forma como a tecnologia e a fotografia, de um modo bastante particular, a fotografia aqui entra como um motivo charneira do livro, como mudaram a nossa relação com a criatividade humana. E os pontos fundamentais para se compreender esta obra, alguns conceitos que ele apresenta, têm que ver que, antes da fotografia, a nossa visão da arte sobre as peças artísticas estavam limitadas às paredes dos museus físicos. E, portanto, ou às paredes dos museus físicos, ou então no contexto onde as obras estavam. Por exemplo,
0: por a
1: Pietà não está num museu, mas está num contexto, com paredes fixas. E, portanto, um estudante de Paris só podia conhecer o que estava no Louvre. Não conhecia a arte africana, não conhecia uma arte produzida no outro canto do mundo, a menos que tivesse ido lá. E, portanto, a fotografia é uma espécie... A reprodução fotográfica é uma espécie de uma democratização do museu. E é um museu sem paredes, é um museu agora agiográfico. E a arte torna-se acessível a todos, em qualquer lugar. E agora nós podemos comparar, e rapidamente, e no tempo em que Malraux, repito, escreve este livro, isto não era possível, mas nós agora nós podemos pôr no Google, lado a lado, uma estátua egípcia, um vitral gótico e uma pintura do Picasso, e compararmos e vermos relações e vermos diferenças. Portanto, isso era, não era possível.
0: Impensável nesse
1: isso não
0: tempo.
1: Não era possível sem a fotografia, não era possível antes da fotografia. E então, por exemplo, vemos obras que não podem ser movidas, como, por exemplo, frescos, pinturas, o teto da Capela Sistina, que é o Ex Libris. Portanto, há qualquer coisa nova, introduz qualquer coisa nova na relação com a arte. E depois ele introduz outro conceito que eu acho que é muito interessante, e é um tema que nos toca particularmente aos dois, até já falamos sobre isso noutros contextos, que é a metamorfose da arte. Ou seja, Malraux vai falar ou vai dar nome àquilo que nós entendemos, que é uma obra de arte muda o significado ao longo do tempo. A Pietà, quando foi feita, não tem o mesmo significado para milhares de estrangeiros ou de turistas que passam hoje na Basílica de São Pedro. Porque ela, num tempo, não era tida como arte, ou seja, sempre foi arte, mas ela era sobretudo um objeto de culto, e hoje, para muitos, já não é.
0: Certo.
1: Quando nós entramos no museu para contemplar, por exemplo, a cruz processional, a cruz manuelina do Museu de Arte Sacra do Funchal, que é assim o ex-libris do museu.
0: Do museu, exato.
1: Continua a ser uma peça litúrgica em contexto de celebração, mas no museu já não é.
0: Pois não, uma peça de arte.
1: É uma peça de arte. E, portanto, esta metamorfose de perder a sua função religiosa e ganhar uma função estética também é analisada por Malraux, e isso é bastante interessante a maneira como ele dá nome às coisas. Da minha leitura, eu também penso, ok, pode perder a função religiosa para ganhar a função estética, mas já antes tinha uma função estética.
0: Exato.
1: E, portanto, era usada no culto religioso.
0: Portanto, há que juntar as duas...
1: Exatamente.
0: Os dois conceitos.
1: Porque se não tivesse função estética, também nunca teria sido uma peça do culto religioso. Mas ele diz que vai tornar-se apenas, vai desembocar apenas numa peça única e exclusivamente com função estética dentro do museu. E depois eu até pensei, e no museu será que há função estética? Isso foi uma pergunta que eu pus depois de ler o livro. Haverá uma função estética no museu? Não sei. Se calhar tem que ler mais
0: nisso.
1: E tem que pensar mais isto. E, portanto, e depois ele vai comentar que a fotografia acentua muito, muito isto da função estética, sobretudo ao fotografar-se um detalhe de uma escultura com uma iluminação dramática, com um cenário por detrás. Portanto, tudo isso, há um novo contexto que pode ser dado à peça de arte, e, por conseguinte, uma nova relação que as pessoas podem estabelecer com essa peça de arte. E por fim, uma das coisas que eu acho mais importantes no livro O Museu Imaginário do André Malraux é a sua análise perante uma linguagem comum em toda a arte e em todas as épocas. E, portanto, isto também é uma vantagem. É uma vantagem nós conseguirmos pôr uma estátua egípcia, conseguirmos pôr Picasso, conseguirmos pôr um vitral gótico juntos e perceber que há ali, apesar das diferenças, apesar de não se conhecerem, apesar de provavelmente nunca se terem cruzado, quer artistas, quer obras, há uma linguagem comum da humanidade. E a arte é essa.
0: Exatamente
1: linguagem
0: isso.
1: Comum. Uma expressão estética. Eu posso não saber falar a língua de outra pessoa, mas se alguém me oferecer uma flor, eu sei que isso é uma coisa boa.
0: Precisamente.
1: Isso é que eu estou a ser acolhido. Se alguém me oferecer uma pintura, ou se alguém me oferecer uma dança, eu sei que estou a ser acolhido. E, portanto, isso eu entendo. Eu posso não entender nada daquela cultura, mas entendo que, no caso da arte, isso é uma coisa boa que toma
0: e que humaniza,
1: a oferecer.
0: E que humaniza as pessoas, não é?
1: Sim, sim.
0: Que as torna mais humanas, como
1: claramente
0: dizia o Papa Francisco.
1: E, portanto, o museu impõe uma atenção nova sobre as obras e as formas que os museus têm arranjado também de passar as suas obras. Nós hoje podemos visitar o Museu do Prado sem sair da nossa casa,
0: claro,
1: por exemplo. E, portanto, precisamos de atenção. Isso também é importante, precisamos de atenção, porque reunir as obras que o Museu Clássico não poderia ou não conseguiria conter na internet também dispersa e também banaliza. E, portanto, isso também precisamos de muita atenção a isso. Isso agora já sou a dizer, ia falar.
0: Sim.
1: Da internet, Malraux não, mas ele chamava para a atenção à obra, para que não nos perdêssemos nas fotografias, nas imagens. Com certeza ele estaria a falar de manuais e de antologias.
0: Exato,
1: e de álbuns
0: daquilo que havia naquela altura.
1: Naquele tempo.
0: Exatamente.
1: Eu agora transponho isto para o nosso tempo e dizer, não, detenhamo-nos a contemplar.
0: Sim.
1: Não sei se é possível contemplar num ecrã, mas detenhamo-nos a pensar sobre, pelo menos sobre a obra, e não passemos fotografia à fotografia.
0: É isso mesmo.
1: Acho que foi um bocadinho longo, mas são
0: assuntos que nos obrigam a pensar e isto também serve para isso.
1: Exatamente.
0: Muito bem, João.
1: Muito obrigado, até para a
0: obrigada,
1: semana.
0: Obrigada, até para a semana.
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1: Esta semana debatemos em sessão plenária do Parlamento Europeu o futuro do sistema de comércio de licenças de emissão da União Europeia, mais conhecido por ETS. Este sistema obriga os agentes económicos a pagar pelas suas emissões de gases com efeito de estufa. Ou seja, coloca um preço na poluição e incentiva, desta forma, empresas e cidadãos a optarem por soluções menos poluentes. Além de contribuir para a redução global das emissões na União Europeia, o ETS gera receitas que podem ser utilizadas para financiar a transição verde. Este sistema abrange as emissões provenientes da produção de eletricidade e calor, da indústria transformadora e da aviação. Desde 2024, passou também a abranger as emissões do transporte marítimo. Esta expansão é particularmente importante para as regiões ultraperiféricas como a Madeira. A nossa região está estruturalmente dependente do transporte marítimo para garantir o acesso a bens e mercadorias. Por isso, neste caso, a lógica de incentivos criada por este sistema não funciona da mesma forma. A Madeira não pode simplesmente substituir o transporte marítimo por outro meio de transporte menos poluente, como é o caso da ferrovia. Foi precisamente em reconhecimento desta falta de alternativas que foi criada uma derrogação para as regiões ultraperiféricas. Até ao final de 2030, as viagens, por exemplo, entre a Madeira e o continente, não estarão abrangidas por este sistema e não existirá nenhum custo adicional para as empresas. Mas 2030 é já daqui a 4 anos. No momento em que estamos a discutir o futuro do ETS, temos de assegurar que esta derrogação se mantém para além dessa data. Caso contrário, serão os madeirenses a pagar estas taxas na prateleira do supermercado, porque as empresas irão certamente passar este custo extra para os consumidores. Esta é uma das prioridades que tenho defendido no contexto da Comissão dos Transportes e do Turismo do Parlamento Europeu, de que sou membro. Mas é fundamental que o Governo Regional e o Governo da República travem também esta batalha, que deve e tem de ser de todos. A transição verde é fundamental, mas esta tem que ter em conta as especificidades das regiões e não pode ser feita à custa das populações e do seu poder de compra.
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0: Estrangeiro detido na Madeira é suspeito de roubo em posto de combustível no território continental. Construção de falso túnel na Via Expresso de São Vicente não avança este ano. Vem aí um fim de semana quente, as temperaturas podem chegar aos 27 graus. Nova saída no Nacional, guarda-redes Lucas França, esteve 4 anos no clube. Preços dos combustíveis. Na próxima semana, a gasolina de 95 octanas sobe mais de 3 cêntimos por litro e passará a custar 1,88 €. Já os gasóleos têm uma descida de preço na ordem de 1 cêntimo, o rodoviário vai ser vendido a 1,82 € e o cloridimercado a 1,38 €. Os preços são semanalmente fixados pelo Governo Regional e entram em vigor às 0 horas de segunda-feira. A Polícia Judiciária deteve na Madeira um estrangeiro procurado há 3 meses por um alegado assalto a um posto de combustível no continente. O crime terá ocorrido em 22 de fevereiro. O homem de 35 anos terá assaltado um posto de abastecimento de combustível em Pombal, terá ameaçado a funcionária com uma pistola, apoderou-se do dinheiro da caixa registadora e fugiu do local. Mais tarde viajou para a Madeira. Segundo a Polícia Judiciária, as investigações permitiram reunir elementos de prova suficientes para a detenção. O Tribunal determinou a obrigação de permanência em casa, com pulseira eletrónica, mas até que sejam reunidas essas condições, fica em prisão preventiva. E agora, um alerta para quem tem viagem marcada para os Açores. O grupo SATA adverte os passageiros para atrasos e até cancelamentos de voos nos próximos dias. Em causa estão condições meteorológicas adversas, nomeadamente nevoeiros, com impacto na visibilidade. As companhias SATA e Açores Airlines indicam que estão a proceder a reajustes nas viagens em função das previsões meteorológicas. Informam ainda que será permitida a alteração de reservas para viagens a realizar entre 22 e 29 de maio, sem aplicação de penalizações. Por cá, os ventos também poderão voltar a condicionar as operações no aeroporto da Madeira. O IPMA tem nas previsões, já a partir deste fim de semana, a intensificação do vento, como referiu ao posto emissor o meteorologista Ricardo Tavares.
1: Vai intensificar e depois ao longo dos próximos dias, principalmente durante o fim de semana, vamos ter o vento a soprar um pouco mais intenso. Norte, nordeste, vai ser pontualmente forte, tanto nas terras altas como nos extremos oeste e oeste da Ilha da Madeira. A situação, principalmente para o dia de amanhã, início do dia de domingo, pois tende a diminuir no início da próxima semana.
0: Além do vento, a carta meteorológica aponta também para uma subida da temperatura.
1: Sim, a temperatura já subiu e voltará a subir novamente na casa do 1-2 graus, e vamos ter durante este fim de semana temperaturas na região do Funchal na ordem dos 25, 26, 27 graus, portanto andará entre os 25 e os 27 graus, isso para a temperatura máxima. No resto do arquipélago não há grandes variações, nas terras altas a temperatura já subiu, tende a subir também ligeiramente ao longo dos próximos dias. Mas no resto do arquipélago a temperatura vai se manter entre os 20 e os 22, 23 graus, e isso ao longo dos próximos dias. Pois a tendência no início da próxima semana será para uma pequena descida da temperatura nesta região do Funchal, que realmente vai ser a região onde a temperatura vai estar mais elevada no início da próxima semana, terça, quarta-feira. Tendência para uma ligeira subida da temperatura máxima aqui, ainda assim vamos ter ao longo da próxima semana temperaturas máximas elevadas nas terras altas, na ordem dos 22, 23 graus e na região do Funchal também na ordem dos 24, 25 graus.
0: Ricardo Tavares refere que esta é uma situação normal para esta época do ano, altura em que se aproxima o verão.
1: Tem a ver principalmente, a massa de ar é um pouco mais quente, vamos ter alguns dias de céu um pouco nublado, ou mesmo limpo, e vamos ter uma corrente de norte que vai levar o ar também a subir a montanha e depois a descer aqui na região do Funchal, e este ar que desce é um pouco mais quente do que aquele que sobe, portanto aquece mais rapidamente, e portanto aí essa situação vai originar esta pequena subida de temperatura aqui na região do Funchal, nesta parte central da costa sul da Ilha da Madeira, onde vai ser realmente o local onde a temperatura vai ser mais elevada ao longo dos próximos dias.
0: Há também a previsão de poeiras em suspensão, mas com uma concentração abaixo do que se esperava.
1: Há essa possibilidade. Os modelos no início da semana apontavam para uma concentração de poeiras bastante significativa durante o fim de semana. Hoje já não, a tendência será para essa concentração mais elevada de poeiras ficar um pouco a leste do arquipélago da Madeira e, portanto, não afetar aqui a região. Pontualmente poderá haver um período com um pouco mais de poeiras, mas sempre em concentrações baixas.
0: Alguma concentração de poeiras no ar, subida das temperaturas e intensificação do vento são as previsões para este fim de semana. Via Expresso na zona do Seixal, a construção do falso túnel não avança este ano. A construção tem um custo estimado entre os 10 e os 11 milhões de euros. O secretário das Infraestruturas fez o aviso na visita à área onde ocorreu a derrocada há uma semana. Pedro Rodrigues anunciou que, primeiro, os rocheiros têm de acabar os trabalhos de retirada dos blocos instáveis. Uma das soluções pode passar pela colocação de uma rede com cabos de aço para absorção de energia. Como já existem vários troços nas estradas da Madeira, a equipa de rocheiros da Direção Regional de Estradas já fez mais de 50 intervenções durante este ano em zonas de risco. O presidente da Câmara do Funchal desvaloriza as críticas da oposição. O governo regional e a autarquia são acusados de agirem em cima da hora na criação de defesas contra fogos florestais. Na reunião desta semana, foi dado parecer favorável pela Câmara à faixa corta-fogo entre os lombos de São Roque e Santo António. A oposição diz que é uma ação tardia. O autarca Jorge Carvalho estranha a informação.
2: Isso é um pouco estranho porque precisamente hoje e também por unanimidade foi dado um parecer favorável à construção, a um projeto do Governo Regional para a construção de uma faixa corta-fogo nas zonas altas da cidade do Funchal. Esta que vai ligar os lombos de Santo António e São Roque. E todos os vereadores concordaram com essa iniciativa.
0: E este ponto foi aprovado por unanimidade. Jorge Carvalho explicou que este é um projeto do Governo Regional que está orçado em 8 milhões de euros. Também na reunião desta semana, a Câmara do Funchal aprovou a abertura de concurso para o recrutamento de mais bombeiros e de assistentes técnicos.
2: Foi aprovado o recrutamento de mais 23 assistentes técnicos que vêm juntar-se aos 120 que já integraram neste ano, os quadros da Câmara Municipal, bem como a aprovação também para a abertura de concurso para oito bombeiros chapadores, dando também ou reforçando também o quadro dos bombeiros do município. Portanto, hoje eu diria que os aspectos relacionados com os recursos humanos são aqueles que merecem da nossa parte maior relevância.
0: As explicações de Jorge Carvalho, presidente da Câmara do Funchal. Na semana que termina, foram atropeladas 5 pessoas, um número pouco habitual na Madeira. No balanço aos acidentes de viação, o Comando Regional da PSP registou 73 acidentes que provocaram 27 feridos. Para além de atropelamentos, houve 53 colisões e 11 despistes. 7 condutores foram detidos por crimes rodoviários, 6 dos quais estavam com excesso de álcool no sangue. Agora o futebol. No Nacional há nova saída, desta vez é a do guarda-redes Lucas França. Despediu-se nas redes sociais com um sentimento de gratidão. O jogador esteve no clube durante 4 temporadas. O guardião brasileiro, de 30 anos, tinha contrato até junho de 2027. Na época que terminou, só participou em 7 partidas, a última em novembro. O presidente do Nacional tinha afirmado que não se oporia caso Lucas França quisesse abandonar o clube. Foi isso que acabou por acontecer. Faleceu na África do Sul o conselheiro das comunidades madeirenses José Luís Silva. O Governo Regional divulgou uma nota de pesar, expressa condolências à família. Recorda José Luís Silva como defensor incansável dos imigrantes e das suas causas. A presidente da Assembleia Regional, Rubina Leal, também apresentou um voto de pesar, bem como o grupo parlamentar do PSD. Já daqui a pouco vai poder acompanhar mais uma edição de Nós por Cá, com a assinatura do Bispo de Funchal, do Nuno Brás. Agora as previsões do estado do tempo para sábado. Períodos de céu pouco nublado ou limpo, vento fraco a moderado, soprando por vezes forte nas terras altas e nos extremos leste e oeste da Ilha da Madeira. Já dissemos, o fim de semana vai ser de calor, com uma subida das temperaturas. No Funchal, podem atingir os 25 graus Celsius.

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1: A União Europeia nasceu como um projeto de paz depois do desastre da Segunda Guerra Mundial. O que tinha estado na base da guerra poderia também servir como instrumento de paz. Mas não sem uma realidade que fizesse a união de todas as diferenças, que ajudasse a ultrapassar tudo o que dividia, todo o ódio e egoísmo que sempre marcou também a vida dos diferentes Estados. E isso foi o cristianismo e a cultura, o modo de viver que a fé tinha oferecido à Europa e que continuava a oferecer. A União Europeia nasceu como um projeto que tinha na sua raiz os valores cristãos, que desde há muito tempo tinham permitido o diálogo e o encontro entre os cidadãos das suas muitas realidades nacionais. Na verdade, a Europa, muito mais que uma realidade geográfica ou económica, é uma realidade cultural que foi nascendo a partir do pensamento grego, do direito romano e da organização que ele proporcionou, mas sobretudo da fé cristã. Foi esta que se tornou o cimento das várias dimensões da vida dos europeus, da sua pluralidade, e que conduzia todos a olhar mais longe. Hoje assistimos claramente à possibilidade de esquecimento desta raiz cristã, a partir da qual floresceu a Europa, com toda a sua riqueza, não só económica, como também e sobretudo humana. Esta riqueza que muitos invejam e que outros procuram como destino onde viver uma vida próspera e tranquila. É por isso que precisamos sempre de não esquecer a realidade que deu a unidade que cimentou e uniu os muitos países e as muitas matrizes daquilo que hoje chamamos Europa. Sem o cristianismo, tudo o resto arrisca de se desboroar, desfazendo-se num conjunto de egoísmos e de utopias, sem qualquer outra razão que não o egoísmo dos cidadãos e dos próprios países.
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1: Depois da ressurreição, Jesus encontra-se com Pedro e faz-lhe uma pergunta simples, mas muito profunda: Tu amas-me? Pedro tinha falhado, tinha negado Jesus 3 vezes, mas Jesus não o humilha, não o acusa, nem o afasta. Pelo contrário, dá-lhe uma nova oportunidade. A cada resposta de Pedro, Jesus confia-lhe uma missão: apascenta as minhas ovelhas. O Evangelho mostra-nos que Deus não desiste de nós por causa das nossas quedas. O amor de Jesus é maior do que os nossos erros. Ele continua a chamar, a confiar e a recomeçar conosco. Também hoje Jesus pergunta a cada um de nós: Tu amas-me? E a melhor resposta não está apenas nas palavras, mas na forma como cuidamos dos outros, servimos e como vivemos o amor no nosso dia-a-dia.

0: Posto emissor de Funchal, acompanhamos agora a recitação do Terço do Santo Rosário.
1: Em nome do Pai, do Filho e do Espírito Santo. Amém. Estamos reunidos no amor de Jesus. Pois a oração consiste em levar a alma a Deus ou em pedir a Deus bens conformes à sua vontade. Ela é sempre um dom de Deus que vem ao encontro do homem. A oração cristã é a relação pessoal e viva dos filhos de Deus com o Pai infinitamente bom, com o seu Filho Jesus Cristo e com o Espírito Santo que habita no coração daqueles. Rezemos com Maria, nossa Mãe, elevando o nosso coração até Deus.

0: Quinto mistério. Jesus é crucificado e morre na cruz. Às 3 da tarde, Jesus exclamou em alta voz: Eloi, Eloi, lema sabachthani, que quer dizer: meu Deus, por que me abandonaste? Ao ouvi-lo, alguns dos que estavam ali disseram: está a chamar por Elias. Um deles correu em beber uma esponja em vinagre, pô-la numa cana e deu-lhe a beber, dizendo: esperemos a ver se Elias vem tirá-lo dali. Mas Jesus, com um grito forte, expirou. O centurião, que estava em frente dele, ao vê-lo expirar, daquela maneira disse: verdadeiramente, este homem era filho de Deus. Pai nosso, que estás nos céus, santificado seja o vosso nome, venha a nós o vosso reino, seja feita a vossa vontade, assim na terra como no céu.
1: O pão nosso de cada dia nos dai hoje, perdoai-nos as nossas ofensas, assim como nós perdoamos a quem nos tem ofendido, e não nos deixeis cair em tentação, mas livrai-nos do mal. Amém.
0: Ave Maria, cheia de graça, o Senhor é convosco. Bendita sois vós entre as mulheres, e bendito é o fruto do vosso ventre, Jesus.
1: Santa Maria, Mãe de Deus, rogai por nós pecadores, agora e na hora da nossa morte. Amém.
0: Ave Maria, cheia de graça, o Senhor é convosco. Bendita sois vós entre as mulheres, e bendito é o fruto do vosso ventre, Jesus.
1: Santa Maria, Mãe de Deus, rogai por nós pecadores, agora e na hora da nossa morte. Amém.
0: Ave Maria, cheia de graça, o Senhor é convosco. Bendita sois vós entre as mulheres, e bendito é o fruto do vosso ventre, Jesus.
1: Santa Maria, Mãe de Deus, rogai por nós pecadores, agora e na hora da nossa morte. Amém.
0: Ave Maria, cheia de graça, o Senhor é convosco. Bendita sois vós entre as mulheres, e bendito é o fruto do vosso ventre, Jesus.
1: Santa Maria, Mãe de Deus, rogai por nós pecadores, agora e na hora da nossa morte. Amém.
0: Ave Maria, cheia de graça, o Senhor é convosco. Bendita sois vós entre as mulheres, e bendito é o fruto do vosso ventre, Jesus.
1: Santa Maria, Mãe de Deus, rogai por nós pecadores, agora e na hora da nossa morte. Amém.
0: Ave Maria, cheia de graça, o Senhor é convosco. Bendita sois vós entre as mulheres, e bendito é o fruto do vosso ventre, Jesus.
1: Santa Maria, Mãe de Deus, rogai por nós pecadores, agora e na hora da nossa morte. Amém.
0: Ave Maria, cheia de graça, o Senhor é convosco. Bendita sois vós entre as mulheres, e bendito é o fruto do vosso ventre, Jesus.
1: Santa Maria, Mãe de Deus, rogai por nós pecadores, agora e na hora da nossa morte. Amém.
0: Ave Maria, cheia de graça, o Senhor é convosco. Bendita sois vós entre as mulheres, e bendito é o fruto do vosso ventre, Jesus.
1: Santa Maria, Mãe de Deus, rogai por nós pecadores, agora e na hora da nossa morte. Amém.
0: Ave Maria, cheia de graça, o Senhor é convosco. Bendita sois vós entre as mulheres, e bendito é o fruto do vosso ventre, Jesus.
1: Santa Maria, Mãe de Deus, rogai por nós pecadores, agora e na hora da nossa morte. Amém.
0: Ave Maria, cheia de graça, o Senhor é convosco. Bendita sois vós entre as mulheres, e bendito é o fruto do vosso ventre, Jesus.
1: Santa Maria, Mãe de Deus, rogai por nós pecadores, agora e na hora da nossa morte. Amém.
0: Glória ao Pai, ao Filho e ao Espírito Santo.
1: Como era no princípio, agora e sempre. Amém.
0: Ó Maria concebida sem pecado.
1: Rogai por nós que recorremos a
0: Ó meu
1: vós.
0: Jesus, perdoai-nos e livrai-nos do fogo do inferno.
1: Levai as almas todas para o céu, principalmente as que mais precisarem.
0: Nestas 3 Ave-Marias, vamos rezar pelas intenções da Igreja, pelas intenções do Santo Padre. Rezemos também pelas intenções do nosso Bispo Diocesano, Dom Nuno. Ave Maria, cheia de graça, o Senhor é convosco. Bendita sois vós entre as mulheres, e bendito é o fruto do vosso ventre, Jesus.
1: Santa Maria, Mãe de Deus, rogai por nós pecadores, agora e na hora da nossa morte. Amém.
0: Ave Maria, cheia de graça, o Senhor é convosco. Bendita sois vós entre as mulheres, e bendito é o fruto do vosso ventre, Jesus.
1: Santa Maria, Mãe de Deus, rogai por nós pecadores, agora e na hora da nossa morte. Amém.
0: Ave Maria, cheia de graça, o Senhor é convosco. Bendita sois vós entre as mulheres, e bendito é o fruto do vosso ventre, Jesus.
1: Santa Maria, Mãe de Deus, rogai por nós pecadores, agora e na hora da nossa morte. Amém.
0: Salve, Rainha, Mãe de Misericórdia, vida, doçura, esperança nossa, salve. A vós bradamos, degredados filhos de Eva, a vós suspiramos, gemendo e chorando neste vale de lágrimas. Eia, pois, advogada nossa, esses vossos olhos misericordiosos a nós volvei. E depois desse desterro nos mostrai, Jesus, bendito fruto do vosso ventre, ó clemente, ó piedosa, ó doce Virgem Maria, rogai por nós, Santa Mãe de Deus, para que sejamos dignos das promessas de Cristo. Amém. O Senhor esteja convosco. Ele está no meio de nós. Abençoe-vos Deus Todo-Poderoso, Pai, Filho e Espírito Santo. Amém. Ide em paz e o Senhor vos acompanhe.
1: Graças a Deus.

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1: Olá, bom dia, boa tarde, boa noite. A qualquer hora é boa hora para ouvir o Posto Emissor do Funchal e o Viagens Além-Mar. Hoje começamos com um arrastão. E o que é este arrastão, professor Rómulo?
2: Olá, boa tarde, muito obrigado por me terem convidado para estar aqui. Este arrastão traz toda a alegria típica dos brasileiros na época do carnaval e vem demonstrar a alegria que nós somos, que nós temos dentro de nós madeirenses quando viajamos, quando temos novas oportunidades, e queremos contagiar todos os nossos ouvintes hoje com esta música, com esta boa vibe, como se diz hoje em dia, esta boa energia, com esta alegria.
1: Então, o arrastão é uma espécie de hino quase ao comportamento, ou mobilização.
2: É uma mobilização, é uma vamos mobilização. Todos, venham. Todos bem-vindos,
1: é isso mesmo. E quem são essas pessoas todas que quer dizer que são todas bem-vindas?
2: Ora, todas estas pessoas que nós temos em mente, num sentido mais restrito, são todas as pessoas que trabalham na Horácio Bento Gouveia, na escola, desde professores a funcionários, porque todos nós temos o mesmo propósito, que é ajudar as próximas gerações. Então vamos juntar como um grupo, vamos fazer o melhor por todas as gerações que aí vêm, ajudar na sua educação, no seu crescimento, e vamos nós, com a nossa alegria contagiante, levar uma educação melhor, e vamos conhecer outra coisa além mar também. Foi com esse propósito que surgiu o projeto O HBG Vai à Europa. Fomos conhecer outras realidades, porque é bom conhecermos, porque às vezes não valorizamos o que temos, achamos que tudo que é de fora que é melhor, e nem sempre é assim. Então vamos ver, mas vamos ver em primeira pessoa, para podermos levar a nossa alegria e para podermos seguramente também trazer o melhor que existe lá fora cá para dentro.
1: Mas como é que começou este projeto? Portanto, o nosso convidado é o professor Rómulo Neves, que é professor... É de geografia?
2: Não, sou de inglês.
1: De inglês. E porque fala tantos países e tantas mobilidades, estava a pensar ser professor de geografia. É professor de inglês na Horácio Bento Gouveia e é um professor que é muito conhecido e muito reconhecido pelos seus colegas, principalmente pelas oportunidades de mobilidade que tem criado nesta escola, com o programa Erasmus, mas este projeto de hoje, o que nos vem falar aqui ao Posto Emissor, é um projeto diferente.
2: Sim, durante algum tempo, aliás, durante muito tempo, trabalhei no projeto Erasmus na escola, tanto como membro de equipa como na coordenação, porque eu acredito verdadeiramente, e como professor de línguas, que nós temos que viajar para aprender a língua. Por isso, dar a oportunidade ao aluno que estuda uma língua ir ao país onde essa língua se fala, é perceber a cultura, é perceber a identidade, é melhorar toda a proficiência que nós desejamos como professores. Este projeto surge quando eu me ausentei da escola temporariamente para exercer funções numa outra realidade, e optei por convidar os colegas, venham-me visitar, venham conhecer, vamos organizar um grupo para irmos ver, para irmos conhecer o Luxemburgo, a França e a Alemanha, os países com os quais eu tenho mais proximidade atualmente. E assim juntámos num instante 50 pessoas que alinharam nesta brincadeira, que na verdade isto começou como uma brincadeira espontânea, e fomos todos conhecer o Luxemburgo.
1: 50 pessoas, juntou... Verdade. Sabe que este programa é patrocinado por uma agência de viagens.
2: Ah, então é ótimo. Tem que fazer uma parceria connosco.
1: Muito bem, bravo ator. E então, conte-nos mais. Então, eu estou juntamos... a adorar. Os professores todos entusiasmados a corrigir testes e a pensar na próxima viagem.
2: Sem dúvida, mas é esse mesmo, foi esse o impacto. O impacto de um projeto deste género, que na altura não foi premeditado, foi juntar estas pessoas para isto mesmo. Quando estamos a corrigir testes, quando estamos numa fase mais de trabalho, está quase a chegar uma viagem que nós vamos parecer que vamos conhecer outras coisas. Nós, na altura, juntámos a componente pedagógica que nunca fica de parte, e nós quisemos proporcionar aos nossos participantes, vamos chamá-los assim, a proximidade às instituições europeias, ver o que é o Parlamento Europeu, como é que o Parlamento Europeu pode ajudar a HBG em particular, que oportunidades é que os alunos da HBG podem beneficiar através do Parlamento Europeu, por isso quisemos dar a conhecer e fomos visitar estas instituições. Depois fomos fazer aquela brincadeira, como o Luxemburgo é um país muito pequeno, vamos tomar um pequeno almoço à França, vamos jantar à Alemanha, tudo no mesmo dia, porque é 20 minutos para cada lado, basicamente, e às vezes pensamos que são três países, que são três dias, pelo menos, ou muito mais. Sim. Mas lá não, lá tudo isto é possível num dia. Então foi bom para pessoas que não tinham saído da... do nosso país, ou têm menos experiência de viagens, foi um alargar de conhecimentos, de horizontes fabuloso. E depois podemos já dizer também, com toda a segurança, que esta mobilidade dos professores, ou do corpo docente e não docente, já tem o seu impacto, porque este ano já há duas turmas da HBG que vão visitar o Luxemburgo na sua viagem de finalistas. Por isso, é esta a parte positiva de nós fazermos um projeto desta natureza. É provocar o desejo de viajar nos seus participantes, contaminar todos aqueles que beneficiam desta educação para poderem ir fora, ver por si, fazer as suas escolhas responsáveis, conscientes e, sobretudo, decidir o que querem para eles. E este ano vamos outra vez.
1: Já ouvi dizer.
2: Sim, o nosso projeto chama-se HBG vai à Europa outra vez, porque de repente ficámos com isto, então vamos ou não vamos outra vez. Então combinámos com um padrão que visitámos sempre mais do que um país, para mostrar que o mundo é tão pequeno como a Madeira. Então aí vamos nós.
1: E onde é que vão este ano?
2: Este ano vamos começar em Viena, na Viena da Áustria. Depois da Áustria vamos visitar Bratislava, Eslováquia, pela
1: Fica
2: sua proximidade.
1: Próximo.
2: E daí vamos para Praga, a Chequia, onde depois regressaremos à Madeira.
1: Que é muito interessante porque a Chequia e a República Eslováquia já foram o mesmo país, eram a Checoslováquia.
2: Sim, exatamente.
1: E esta divisão fez com que Praga passasse a ser a capital de um país e Bratislava, a capital da Eslováquia. E, curiosamente, com realidades muito diferentes.
2: Sim, a Eslováquia é um país pequenino que talvez ainda se esteja a encontrar, a procurar o seu caminho, com muitas influências nos países vizinhos que às vezes ameaçam a sua própria identidade, sem dúvida. E depois temos a proximidade à Áustria, em que muitos habitantes trabalham, efetivamente são fronteiriços. As pessoas trabalham na Áustria e vivem na Eslováquia.
1: Porque é mais barato.
2: Sem dúvida. E são da Eslováquia, na verdade, este cidadão de lá, mas o ordenado é francamente superior no país vizinho. Então é esta influência toda. Talvez a Chequia tenha sobrevivido como um país muito mais autónomo, independente e talvez tenha assumido melhor no panorama europeu. E talvez a Eslováquia esteja ainda à procura do seu caminho.
1: Pois, eu tenho essa opinião. Eu tive a possibilidade de visitar Bratislava duas vezes. Uma antes da adesão à União Europeia e uma depois. E houve aqui duas realidades que me marcaram profundamente. Uma ao nível da alimentação, com a questão de um cais em particular que eu gostava muito e que na segunda vez gostava tanto que sabia o cais e o que era e fui logo à procura. E já não era comercializado por razões sanitárias, pelas normas europeias. E apercebi-me da reação das pessoas em relação a essas restrições que viam como um atentado à sua identidade, neste caso gastronómica. E a segunda razão, a segunda diferença que eu encontrei foi na forma como tratavam as pessoas com deficiência, que me chocou muito da primeira vez, porque eu estive num sítio onde eram um depósito de pessoas e não havia qualquer dinâmica de compromisso em valorizar, melhorar e criar condições melhores para aquelas pessoas. E da segunda vez, quando já estavam na União Europeia, já encontrei uma realidade muito diferente com instituições vocacionadas especificamente para trabalhar com estas realidades e com um compromisso institucional muito mais forte do que aquilo que eu tinha encontrado na década anterior. Por isso, esta questão da Europa, para mim, é muito importante. Eu sou uma europeísta convicta. Um dos motivos pelos quais quis muito que o professor Rómulo viesse aqui foi esse, porque eu acredito que as mobilidades são caminhos para a paz. E uma mesa resolve disputas que muitas vezes as cimeiras não tratam e não resolvem. Porque se eu tiver a possibilidade de ter como referência ter estado na casa de um espanhol ou ter almoçado com um italiano ou jantar com um alemão, eu tenho uma proximidade com estes países que não me permite estar nem ser indiferente a conflitos que o meu país eventualmente possa ter ou disputar. Eu não serei indiferente porque eu conheço pessoas da lei, portanto não vou dizer assim, façam e não sei o quê. Não. E eu acredito que o caminho da Europa passa pela educação, passa muito pela mobilidade. E fico muito feliz porque eu participei nas mobilidades muito na minha fase de jovem, porque eu agora estou a caminho dos 60 anos, não é? Tenho 52. Mas eu, nessa altura, não havia mobilidades para pessoas com mais de 30 anos. Tudo estava orientado para o Serviço Voluntário Europeu, para o Juventude para a Europa, para o Leonardo da Vinci, que era formação profissional, e o outro programa, que era de educação, era o programa Sócrates. Disse que eu gosto de dizer esse nome. Vou pensar no Furioso. Ah, gosto desse nome. E então, uma das tristezas que eu tinha é que as pessoas mais velhas não tinham a possibilidade de viver as experiências que eu tinha, de conhecer outros países.
2: Não é o caso agora. A Agência Nacional de Erasmus Mais dá a possibilidade à educação de adultos, por exemplo, para as mobilidades. Eu sei que a Escola da Torre é muito dinâmica na educação de adultos e nas mobilidades, por isso já é conseguido, efetivamente.
1: E o pessoal não docente é muito importante também.
2: Assim, porque eles pertencem à mesma. Tem um papel forte na educação.
1: É. Mas isso não era considerado e eu acho que é verdadeiramente transformador. E eu tenho este olhar, eventualmente poderei ser injusta com outras escolas, porque estou aqui a referir sempre o exemplo da Horácio Bento Gouveia, mas é de facto a que eu conheço melhor por proximidade, até familiar. Mas esta dinâmica de incluir os funcionários, de incluir os professores, muitos deles, se calhar, mudam algumas atitudes com uma experiência de mobilidade. Serão pessoas mais tolerantes à ambiguidade, serão pessoas mais pacientes.
2: Mais predispostas a aprender.
1: Mais predispostas.
2: A aceitar, a ouvir.
1: Sim, porque os professores também têm uma vida muito exigente e se calhar não se colocam em questão tantas vezes quantas seriam necessárias, porque passam o tempo todo também em contexto de questionamento noutro sentido.
2: Claro, não, claro, é? Sim.
1: E eu fico muito feliz com essa possibilidade dos sim. professores.
2: Esta
1: e do...
2: não é uma viagem Erasmus+, é uma viagem independente.
1: Sim, vocês agora já fazem o vosso programa.
2: Indivíduo.
1: Já fazem o vosso próprio programa.
2: Fazemos o nosso programa. Destaco o bom ambiente entre todos os participantes. Devo dizer que da primeira vez
1: podemos
2: que viajamos...
1: Podemos ver nas fotografias.
2: Sim, a primeira vez que viajamos, nunca nos separámos os 50, para jantar, para tomar um pequeno almoço, para almoçar. Estamos constantemente juntos e são pessoas que, até à data, nós não estamos assim na nossa realidade, no nosso dia-a-dia.
1: Ai, eu imagino as reuniões.
2: Nós aproximámo-nos. Esta viagem possibilitou uma união muito maior entre dentro de uma mesma instituição. E se talvez mais empresas, escolas, entidades organizassem este tipo de espaço para os seus colaboradores, talvez o ambiente de trabalho fosse mais positivo. E com isso vem todas as consequências que nós sabemos. As pessoas identificam-se muito mais com aquilo. Fica um carinho muito partilhado entre todos. Aquele sorriso que nós damos à outra pessoa por uma coisa qualquer que aconteceu. E que é a nossa private joke, a nossa piada muito interna.
1: Complicidade.
2: A nossa complicidade, sem dúvida. Isso é muito positivo. E se nós víssemos assim, talvez o investimento devesse ser outro. Uhum. Efetivamente. Considerando os benefícios que traz à instituição.
1: Realmente faz toda a diferença, porque alguém, eu na verdade não vejo assim com grande entusiasmo andar a viajar com as pessoas com quem trabalho todos os dias, mas compreendo a importância que isso tem nas dinâmicas de grupo e na própria gerar relações de confiança, de partilha até do stress em momentos que são reconhecidos por todos e que todos vivem mais ou menos na mesma altura. Estou a pensar reuniões de notas, avaliações, os testes, períodos em que se espera muito mais ao nível do desempenho do docente, que coloca mais stress. A possibilidade das pessoas criarem outras memórias para além daquelas do seu cotidiano com cortisol, não é? Se calhar é o que faz a diferença para superar esses momentos novamente no ano letivo seguinte com mais alegria, com mais leveza, com mais tolerância também.
2: É isso que se pretende. É efetivamente esse o objetivo que nós tivemos, foi juntar todas estas pessoas a favor dessas memórias felizes e de maior tolerância e maior compreensão.
1: E isso deve ser difícil. Eu já vi o seu plano. Já mostraram. Fiquei impressionadíssima com a capacidade de organização e o método. Realmente é tudo muito organizado, muito bem planeado, muito bem sinalizado. E eu estou a dizer isto para que também não existam ilusões. É que para conseguir fazer aquilo que acabou de escrever, é preciso que uma pessoa, neste caso como o professor Rómulo, também se tenha a predisposição para, de forma generosa e abnegada, tratar dessa organização
2: qualquer
1: toda.
2: Qualquer pessoa teria.
1: Note, eu não.
2: Veja, os sorrisos que nós recuperamos naquela semana...
1: Já viu que é organizar almoços para 50 pessoas?
2: Não, e... não há... Veja, faz-se muito bem. Eu sempre gostei de turismo, a verdade é essa. E tenho, acho que talvez tenha algum talento, algum jeito para lidar com mobilidades, com viagens. É algo que eu estou muito habituado, desde muito novo, e não me faz qualquer tipo de confusão. O que é o primeiro ponto. Mas, efetivamente, o sorriso de agradecimento de cada um dos participantes, nos momentos mais indiferentes durante aquele período, é o suficiente para me dar força para organizar um terceiro, um quarto, um quinto e um sexto.
1: Isso é maravilhoso.
2: Porque todos nós sentimos essa proximidade. Eu não estando cá fisicamente com eles todo o ano, é o meu momento com eles que não abdico por nada. Isso faço com muito gosto.
1: Mas como é que fazem essa gestão com os professores que mudam de escola?
2: Ora, nós somos todos bem-vindos, é esse o nosso lema, toda a gente é bem-vinda a participar. A restrição que pode surgir é que, no número, é quando nós temos que alugar um autocarro tem 55 lugares, por isso não posso ter 56, senão teria que ter um autocarro extra e o valor seria incomportável. Por isso são todos bem-vindos. Se o colega já participou uma vez e mudar de escola, pode vir, não há nenhum problema. Por isso cá na Madeira tenho a minha colega Flora, que trabalha, a professora Flora trabalha na escola e que faz aqui a coordenação regional de todo o seu trabalho.
1: Coordenação regional, já chegamos a este nível.
2: Já há uma coordenação regional. Ela faz todo este trabalho maravilhoso de articulação das pessoas. A Flora tem este dom e eu farei toda a parte de planeamento no país de destino. Porque tem essa facilidade, tanto nas línguas do país, não na República Checa de todo, que não consigo dizer uma palavra, mas no alemão safo-me bastante bem e consigo organizar toda essa parte. E depois toda a experiência que trago na coordenação do Erasmus vem-me ajudar também a planificar.
1: Quando é que começou a trabalhar com o Erasmus?
2: Até tenho vergonha de dizer, mas acho que foi no século passado, na verdade.
1: Oh, isso acontece às pessoas que
2: não
1: já têm mais...
2: Não se chamava também Erasmus na altura, sim, não era aquele nome que disse há pouco. Mas já foi há muito tempo, já, sim, que comecei.
1: E começou por ser beneficiária de mobilidade,
2: sim,
1: ou começou logo a coordenar?
2: Não, comecei por ser beneficiária, fui logo numa mobilidade que me pediram para uma assistência que havia, se eu podia ir, e mudou, aprendi muita coisa.
1: Onde é que foi?
2: Muito. Foi na Islândia.
1: Eu na Islândia.
2: Por aqueles sítios que nós achámos, eu era francamente mais novo, eu comecei a trabalhar aos 10, porque tenho 35 agora.
1: Aos 10,
2: comecei a trabalhar para fazer as contas certas. Mas era muito mais novo e uma pessoa recém-formada, jovem na carreira. E talvez tivesse viajado um bocadinho já, mas talvez nunca talvez eu continuasse a pensar a Islândia como um país longe, longe, longe, que eu provavelmente nunca irei. E surgiu assim uma oportunidade. E aprendi, e eu tenho um fascínio pela neve, adorei.
1: Isso foi no inverno?
2: Foi. Por isso tudo, foi tudo muito positivo para mim. E nesse momento percebi que talvez fosse muito egoísta da minha parte guardar só para mim. Então a minha missão na escola tem sido, e porque estou em funções muito semelhantes aos que fazia aqui na coordenação, continuo na coordenação Erasmus, dar esta possibilidade a todos. Em primeiro lugar, na escola, na HBG, a nossa primeira prioridade da equipa, na altura, foi permitir que todos os alunos que estavam numa instituição, não numa família, mas numa instituição, pudessem viajar e ficar com uma família que talvez fosse um bocadinho mais estruturada, mais organizada. Darmos possibilidade a toda a gente. Este HBG vem à Europa, precisa ser suportado por cada um. Nós dividimos o valor por ano, não é pago tudo de uma vez, para que todas as pessoas tenham possibilidade de poupar o seu dinheiro. E é outra estratégia muito boa, pouparmos algum dinheiro para um objetivo que nós
1: isso
2: queremos.
1: Isso é muito bom.
2: É claro que os adultos já têm essa competência trabalhada, mas incentivámo-lo e depois vamos usufruir, porque nós merecemos, porque trabalhamos o ano inteiro. E eu quero que as pessoas sintam, isto é um prémio para elas, é um reconhecimento do bom trabalho, a direção das a escola participa também e vê isso exatamente desta maneira. É um agradecimento pelo empenho de cada um individualmente e de todos num conjunto a favor de um objetivo comum.
1: Professor Rómulo, eu estou a olhar para si e a pensar nas palavras do professor Guilherme de Oliveira Martins. Eu estive recentemente a fazer uma formação do Centro Nacional de Cultura com o professor Guilherme de Oliveira Martins e, a propósito de uma questão que eu fiz, como resolver esse problema, e ele dizia-me que o mais importante é dar bons exemplos. E eu fiquei encantada porque este programa foi todo sobre bons exemplos, do ponto de vista pessoal, da diferença que uma pessoa faz no rasto dos outros, na diferença que uma pessoa faz dentro de uma instituição, mudando a cor do cotidiano de professores, de funcionários e de alunos, e na sua disponibilidade para fazer disso uma missão de alegria, de paz e de melhor compreensão entre as pessoas. E eu estou mesmo muito satisfeita por ter aceito vir aqui ao posto emissor do Funchal, dar o seu testemunho, dar o bom exemplo, como o professor Guilherme de Oliveira Martins dizia. E realmente eu depois fiquei a pensar no que ele disse, porque eu consegui dizer 5 maus exemplos. E eu pensei, bem, ele tem razão, porque realmente nós, quando começamos a dar estes bons exemplos, nós ficamos muito mais motivados para replicar, neste caso tinha a ver com património cultural, estas técnicas construtivas noutras soluções de edificados ou noutros projetos. Portanto, os bons exemplos são, de facto, princípio e estratégia a considerar quando nós quisermos mudar o mundo. Claro, não é só olhar para o que está mal, é empenhar-se em fazer bem.
2: Mudar o nosso pedacinho de céu.
1: Exatamente. E agora, para terminarmos, que foi mesmo uma delícia ouvir e saber do generoso e do espetacular trabalho que faz, o que é que vamos ouvir agora?
2: Vamos ouvir uma música que representa a nossa Portugalidade. Eu na verdade, eu costumo dizer, as minhas costelas são de vários países diferentes. Mas eu também tenho a minha costela portuguesa muito bem marcada. E gosto quando viajamos, e quando viajamos com este grupo em particular, nós levamos a nossa bandeira da Madeira, tiramos fotografias nos diferentes, no património local,
1: com a nossa bandeira.
2: E esta música representa, efetivamente, o Portugal, a nossa união da língua portuguesa, da cultura portuguesa, que não é só Portugal, mas outros países também de língua oficial portuguesa, e temos o Calema, a Marisa, o Nuno Ribeiro, toda esta gente a partilhar a alegria que é ser português. É uma música bem disposta para nós ficarmos todos contentes e prontos para o fim de semana.
1: Muito obrigada.
2: Obrigado.
1: Até à próxima. Vivi!

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1: Olá, estamos de volta com o nosso programa Do Tempo ao Tempo, onde o tempo de Deus se encontra com o nosso tempo, onde o Evangelho da Alegria se cruza com a vida de cada dia. Eu sou o Padre Tiago e juntos estaremos nesta semana a olhar para a liturgia da palavra que escutaremos nas nossas igrejas neste fim de semana. Comigo tenho o seminarista da nossa diocese, o Igor, que juntos estaremos a olhar assim para concretamente a primeira leitura tirada dos Atos dos Apóstolos. Celebramos este fim de semana uma solenidade importante, a solenidade do Pentecostes, o domingo do Pentecostes, 50 dias depois da Páscoa. É uma solenidade que celebra o cumprimento da promessa de Jesus através da efusão do Espírito Santo, do seu próprio Espírito, que transforma um grupo de discípulos outrora temerosos e isolados em testemunhas audazes e universais, como aliás escutaremos. É este Espírito que nos capacita, através dos seus dons, a romper com as nossas bolhas de comodismo e a poder falar a linguagem da unidade e da reconciliação. Ao ligar os crentes na diversidade, o Espírito Santo realiza o milagre sobrenatural do perdão e da paz interior, desafiando a Igreja a sair de si mesma para edificar comunidades onde todos se reconhecem verdadeiramente como irmãos. A primeira leitura que narra este episódio tão marcante é com ele que culmina ou que termina o tempo pascal. O sírio pascal, a vela que é acesa na vigília pascal, será também tirada do presbitério, da zona do altar, irá para a zona do batistério, onde se fazem os batismos, na pia batismal. Este símbolo, que seja também para nós símbolo de que não é um ponto final, mas é uma reconfiguração do nosso ânimo, da nossa missão, porque a Páscoa deve sustentar-nos o ano inteiro até podermos viver a próxima Páscoa e a próxima Quaresma alicerçados naquilo que recebemos. A leitura dos Atos dos Apóstolos, capítulo 2, os primeiros 11 versículos, diz assim: quando chegou o dia de Pentecostes, os apóstolos estavam todos reunidos no mesmo lugar. Subitamente fez-se ouvir, vindo do céu, um rumor semelhante à forte rajada de vento, que encheu toda a casa onde se encontravam. Viram então aparecer uma espécie de línguas de fogo que se iam dividindo, e pousou uma sobre cada um deles. Todos ficaram cheios do Espírito Santo e começaram a falar outras línguas conforme o Espírito lhes concedia que se exprimissem. Residiam em Jerusalém judeus piedosos, procedentes de todas as nações que há debaixo do céu. Ao ouvir aquele ruído, a multidão reuniu-se e ficou muito admirada, pois cada qual os ouvia falar na sua própria língua. Atónitos e maravilhados diziam: não são todos galileus os que estão a falar? Então como é que os ouve cada um de nós falar na sua própria língua? Partos, medos, elamitas, habitantes da Mesopotâmia, da Judeia, da Capadócia, do Ponto e da Ásia, da Frígia e da Panfília, do Egito e das regiões da Líbia, vizinha de Cirene, colonos de Roma, tanto judeus como prosélitos, cretenses e árabes, ouvimos-los proclamar nas nossas línguas as maravilhas de Deus. Bem, foi assim a leitura que escutamos, uma leitura belíssima. Com ela, de alguma forma, escutamos o início da Igreja, o nascer da Igreja nesta solenidade de Pentecostes.
2: Sim, ouvíamos, como o Padre Tiago referiu, neste domingo, a primeira leitura fala-nos então desta festa Pentecostes. Eu gostava de começar por falar um pouco sobre esta festa em si, a festa do Pentecostes. Aliás, era uma festa já celebrada e que hoje em dia é celebrada ainda pelos judeus. Primeiramente era uma festa dedicada ao agradecimento das colheitas e todo o alimento e fruto que a terra produzia, também chamada a Festa das Semanas, é uma festa de caráter agrícola, em que se agradecia a Deus o sustento para o povo. Depois, mais tarde, os judeus começaram a celebrar esta festa em comemoração do acontecimento da Primeira Aliança, onde Deus, no Monte Sinai, faz um pacto com o povo de Israel e entrega, portanto, a lei a Moisés. Esta festa, hoje em dia, ainda é celebrada pelos judeus, a festa chama-se Shavuot, e é assim ainda celebrada pelos judeus. E é interessante que eu, ao olhar e aprofundar um pouco mais sobre esta festa de Pentecostes, que depois foi introduzida também pelos cristãos, nomeadamente no século IV, e olhava para esta festa como que a celebração também desta nova aliança, esta segunda aliança que Deus realiza com os homens, e comparando também com a festa que os judeus ainda celebram, e é importante também não olharmos para trás e também não desprezarmos esse acontecimento. Por acaso, num dos sermões de São Leão Magno, que fala um pouco sobre esta festa de Pentecostes, ele diz: reconheça, pois, facilmente o cristão zeloso terem os fatos iniciais do Antigo Testamento servido como esse ao Evangelho e haver sido a segunda aliança travada pelo mesmo Espírito que instituía a primeira. É bom que um cristão reconheça que esta primeira aliança de Deus introduz, portanto, introduz o começo, portanto, daquilo que seria a segunda aliança, em que já que vemos, portanto, nesta leitura, Jesus já não está presente em forma física, mas com o Espírito Santo, a terceira pessoa da Santíssima Trindade, vem e desce sobre estes apóstolos para os guiar e conduzir no caminho mais adequado, no caminho também para os retirar do medo que estavam a sentir naquele momento e poderem espalhar a mensagem de Deus. Portanto, é bom recordar também esta festa que os judeus ainda celebram e também saber que distinguir que não é, quer dizer, não pensarmos que a nossa festa é que está correta e a dos judeus não. Não sei.
1: Claro, porque no fundo, e ainda bem que tocas nesse assunto, porque nós olhamos para a revelação de Deus, para a Sagrada Escritura, por exemplo, para a Palavra de Deus, como uma unidade, portanto, a unidade dos dois testamentos. E nós partilhamos com os nossos irmãos judeus o Antigo Testamento. Portanto, claro que no meio destes dois está Jesus, que introduz uma novidade: és que faço novas todas as coisas. Jesus foi muito claro quando tentou falar para os seus contemporâneos que trazia uma novidade, mas era de tal maneira radical e absoluta e exigente e diferente que criou vários anticorpos, muitas resistências, claro. Mas sim, no fundo, não é que o Espírito Santo só aparecesse agora na história da salvação neste dia de Pentecostes. Portanto, já lá estava antes. Já lá estava antes quando suscitou nos profetas, nos patriarcas, nos primeiros a acreditar, quando suscitou neles o dom da fé, quando os acompanhou na peregrinação sobre a terra, etc., confiando em Deus, naquele Deus que se revelava, etc. Portanto, é aquilo que a patrística, o período da primeira formulação teológica, falava, que era as sementes do Verbo. As sementes do Verbo já lá estavam em potência, à espera de poderem germinar. Portanto, o Espírito Santo, como essa semente de Deus, já está e está à espera de dar fruto, à espera de germinar, de cair em terra boa. Portanto, sim, esta festa, celebrada pelos judeus, aliás, pronto, era uma das três festas nas quais se tinha de peregrinar até Jerusalém. Portanto, era a festa das tendas, era a festa da Páscoa e depois, 50 dias depois, a festa das semanas ou do Pentecostes. E, portanto, ali em Jerusalém, Jerusalém estava repleta de gente, porque era um dever de todos os judeus, das famílias judaicas, subirem a Jerusalém, aquela colina, nestas três vezes do ano, uma delas o Pentecostes. E, portanto, quando nós ouvíamos, cada um qual os ouvia falar na sua própria língua, ou quando nós ouvíamos, este episódio, estes 11 primeiros versículos dos Atos dos Apóstolos, é muito gráfico. Não sei se concordas comigo agora, que nós estamos a fechar os olhos e estamos a ver todo aquele cenário, que, né? Os discípulos com medo num cenáculo, assim chamado, numa casa, não? E depois o vento e estes sinais que vão aparecendo, o fogo, as línguas de fogo, sob a forma de línguas de fogo, como lá está nos Atos. E depois um aglomerado de gente que vai tentar perceber o que é que ali está a acontecer, porque todos eles percebem uma mensagem na sua própria língua, mas é uma grande confusão, falam alto e enfim, todo aquele cenário, portanto, nos Atos dos Apóstolos até se elenca, né? Colonos de Roma, partos, medos, elamitas, gregos, habitantes da Mesopotâmia, enfim, toda a gente ali se encontrava. E, portanto, foi um renascimento. O grande milagre que acontece aqui, se calhar olhando à queima-roupa para o texto, nós podíamos dizer, o grande milagre foi cada um deles falar numa língua diferente. Porque não é normal, é um milagre. Ah, não, então se calhar o grande milagre pode ser, as línguas de fogo foram extraordinárias. Isso sim foi um milagre. Enfim, dependendo de quem lê e de como se lê, podemos ver aqui vários milagres. Mas eu tendo, olhando para este texto, a identificar um único grande milagre, esse sim verdadeiramente milagre, que é a transformação daquele grupo de 12 homens que passam do medo para a coragem. No fundo, o medo desaparece e dá lugar à coragem. Porque, em princípio, nada seria de esperar daquele grupo dos seguidores do Nazareno, como era conhecido Jesus, agora órfãos do seu mestre, um pequeno grupo insignificante de derrotados, nenhum deles era dado à lei, na estratificação social estavam todos mesmo lá em baixo, ou seja, não eram, Jesus escolhe não os melhores, mas escolhe os que deveria ter escolhido, escolhe os que soube, os que sentiu que devia ter escolhido, que eram homens simples e, portanto, não davam nas vistas em nada. E, em princípio, cada um seguiria o seu lugar, não, pronto, a sua vida, a sua história. E o que acontece é que tudo muda, não é? Muda radicalmente, por causa deste sinal do Pentecostes, em forma de promessa, que Jesus lhes deixa, não é? No fundo, deixa-lhes a sua herança, a sua inspiração, a sua companhia, a memória da sua pessoa em cada um deles, ou em nós, que é o Espírito Santo. São tudo palavras para tentar descrever aquilo que nós entendemos como o Espírito Santo. O Espírito Santo não é um fantasma. O Espírito Santo é uma fortaleza, é força de Deus em nós, é um ímpeto interior que nos é inspirado, é, bem, como dizia, a memória da pessoa de Deus em nós, viva e atuante, que nos faz avançar, tomar coragem, passar do medo para o ânimo, como aconteceu com estes apóstolos. Pronto, e no fundo, eles a partir dali começam a sua grande jornada, 2 a 2, por todo o mundo. Antes, ou até ali, tinham ficado pela Judeia, que era o sítio que mais conheciam, que estava mesmo ali à mão de semear, e perceberam depois disso, e o Evangelho que nós vamos escutar neste domingo também nos lembra que Jesus lhes tinha dito, não, é suposto vocês irem, saiam, vão, anunciem. E pronto, e começam a espalhar-se por territórios não conhecidos, aventuram-se. Pronto, foi a epopeia de cada um deles. E hoje, se nós somos crentes, devemos a este milagre que aconteceu neste cenáculo, que foi eles terem perdido o medo e ganhado coragem. E graças a essa coragem nós recebemos a fé como dom, como herança. Portanto, foram passando, foram construindo em cada sítio onde passavam comunidades, o equivalente à nossa, podemos dizer, ainda que em estado embrionário, o primeiro sinal das dioceses ou das paróquias, as pequenas comunidades de cristãos, que por serem perseguidos não se reconheciam pela forma como nós nos reconhecemos abertamente, como uma cruz ao peito, o sinal da cruz, os sinais litúrgicos, uma igreja, um sino a tocar. Não era assim, porque eram perseguidos. E, portanto, era de forma essencial para eles, como é que eles se identificavam com o básico essencial que tinham recebido os apóstolos, que era O Ósculo da Paz, como nós vemos nos primeiros escritos antigos cristãos, o Ósculo da Paz era uma saudação, uma espécie de beijo de paz que eles se davam mutuamente, portanto era um sinal de que eram cristãos. O tratamento por irmão, quando se falavam uns acerca dos outros como irmãos, e a hospitalidade recíproca. Portanto, estes eram os símbolos cristãos a sério, que talvez tenham sido aqueles que se perderam hoje, não é? Hoje temos tudo mais, não é? Temos as grandes basílicas, temos a arte de inspiração cristã, e não só a arte explicitamente cristã, património da humanidade, nós reconhecemos-nos todos, vamos à missa também. Mas, apesar destes símbolos todos exteriores, será que nós nos reconhecemos internamente como cristãos? Será que nos vemos e tratamos como irmãos? Será que nós... Enfim, são perguntas que ficam no ar nesta semana, que o Espírito Santo nos ajuda a ser sempre igreja e não deixar o essencial.
2: Sim, também gostava de tocar assim num ponto aqui quando fala todos ficaram cheios do Espírito Santo e começaram a falar outras línguas, conforme o Espírito lhes concedia que se exprimissem. Parece aqui que os apóstolos, de repente, o corpo para e deixam que o Espírito Santo se encarregue. E acho também é bonito olharmos para isso enquanto cristãos, que a nossa vida, em alguns momentos, possamos parar e deixar que Ele entre em nós e nos guie pelo caminho mais adequado, talvez em alguma decisão que nós tínhamos que tínhamos de tomar, saber parar, saber invocar o Espírito Santo e também deixar que Ele entre em nós, porque se nós não deixarmos e recusarmos, Ele não entra, e temos também de ter esse espírito aberto para que Ele possa se encarregar de nos guiar sempre pelo melhor caminho. E depois também, no final, o último parágrafo, em que fala sobre o espanto do povo, aquele povo judeu que ouvia aquele grande estrondo, reuniram-se à volta onde estavam reunidos e ficaram espantados. E acho que também é bonito olharmos, nos dias de hoje, as pessoas que nos veem de fora, que não são cristãs, mas que nós cristãos, que em nós vem um exemplo de vida, uma vida também em união com Jesus, e acho que esta passagem, o final desta passagem, deve ser vista também aos nossos olhos como uma chamada de atenção de que as pessoas que estão de fora devem de ver em nós um exemplo de quem segue Jesus, de quem segue a sua mensagem, e também exemplo humano, da bondade, da ajuda, todas aquelas virtudes que nós tentamos trabalhar ao longo da nossa vida.
1: Se quisermos um termómetro desse espanto que os outros, olhando para o ser cristão, deveriam ter, um termómetro seria as nossas caras quando saímos da igreja ou de algum momento de oração. Muitas vezes são caras que não espantam pela positiva, que espantam pela negativa, porque parece que não saímos com alegria, parece que foi mais uma coisa. E isto é um dom, nós não conseguimos conquistar o ânimo, lá está, mas podemos pedi-lo, e podemos, acima de tudo, pedir isto, que é a graça de ver o mundo pela primeira vez, como se fosse a primeira vez. Até há um cântico que diz isso, se não me engano, olhar o mundo pela primeira vez, que é uma graça do Espírito Santo, que é poder ver cada coisa como, ou viver cada coisa intensamente, viver intensamente essa realidade que é a nossa história, a nossa vida, o nosso presente, não dando por adquirido que amanhã será igual, será mais do mesmo, e o sol vai nascer, ou vai dar sol, ou vai dar chuva, e depois logo se vê. Mas espantar-me com as pequenas coisas e dar graças por elas. E assim, essas coisas têm um eco diferente em nós, no crente, de modo que a alegria seja espontânea. Aliás, é um dos frutos do Espírito Santo. Nós formos ao livro dos Gálatas, ao capítulo 5, a carta aos Gálatas, São Paulo elenca assim os frutos do Espírito. No fundo é as pegadas do Espírito Santo em nós, a marca que o Espírito deixa em nós. Então, como é que sabemos se estamos no caminho certo? Se encontramos os frutos do Espírito Santo em nós. A alegria é uma delas. Estávamos a falar dela, não é? A alegria, a paciência, a caridade, a paz, a benignidade, a bondade, a fidelidade, a mansidão, o autodomínio. Pronto. Se formos ao capítulo 5 do livro, da Carta aos Gálatas, poderemos ver isso mesmo. E pronto, eu estava a lembrar-me de uma forma, por falar do Espírito Santo pode ser muito abstrato, não é? Como é que nós podemos tentar falar do Espírito Santo? Porque no fundo, falar do Espírito Santo é falar da Santíssima Trindade, o Pai, o Filho, o Espírito Santo. Portanto, que não são três deuses, são um só, mas lá está, mas três pessoas distintas numa. Portanto, é uma comunidade de amor, não é? Deus é uma relação do Pai com o Filho e do Pai e do Filho no Espírito Santo em nós. E percebo que, por exemplo, há uma imagem que Jesus usa, a imagem da vide, a videira, eu sou a videira, vós sois os ramos, que nós, se olharmos bem, portanto, o Pai é como que o semeador, é como que é o agricultor, o Filho é a videira, não é? O Espírito Santo é a seiva que corre nessa videira e nós somos os ramos. Portanto, se o Pai é Deus em si, se Jesus é Deus para nós, o Espírito Santo é Deus em nós. Portanto, é a dinâmica de Deus em nós. Aliás, essa é uma das formas que na Escritura vemos para falar do Espírito Santo é dynamis, que significa força, poder, ou dinâmica. É daí que vem a palavra dinâmica. Ou energeia, energia, poder efetivo. Não é? Portanto, o Espírito Santo é isso em nós. É aquela força que nos faz superar-nos a nós próprios, que nos faz alcançar a paz, para poder dar essa paz, perdoar-nos a nós próprios, para poder perdoar outros, e assim a presença de Jesus ser viva sempre em nós. Portanto, domingo de Pentecostes, que seja, acima de tudo, uma semana com muito fruto do Espírito Santo, que Ele nos conceda, e peço isto para nós, e peço isso para todos, a alegria de ser cristãos, e essa alegria renovada de o transmitirmos àqueles que de fora nos olham. Uma boa semana para todos. Do Tempo ao Tempo foi assim o nosso programa desta semana.
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1: Bem-vindos a mais um motor de busca, o seu calendário vivo na antena do posto emissor do Funchal. Hoje, dia 22 de maio, mas do ano de 1859, nasce Arthur Conan Doyle, criador de Sherlock Holmes. No campo da saúde, destacamos que o raciocínio lógico estimula funções cognitivas. No campo da cultura e da literatura, Sherlock Holmes é uma das personagens mais adaptadas da história, não só escritas, mas também na área do cinema. Como personalidade do dia, o destaque vai para Morrissey, que nascia neste mesmo dia. Já que falamos em Sherlock Holmes, a curiosidade é que ele é citado, imagine-se, em mais de 25 mil obras escritas. E a música do dia vai para o grupo The Smiths, com o seu tema There is the Light and Never Goes Out. E é com este mesmo tema que nos despedimos por hoje, com a promessa de viajarmos amanhã em mais curiosidades no seu motor de busca.

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1: No último dia da festa, Jesus levanta a voz e diz: Se alguém tem sede, venha a mim e beba. Jesus fala de uma sede mais profunda do que a do corpo, a sede de sentido, de paz, de esperança, de amor verdadeiro. E promete que quem acreditar nele, brotarão rios de água viva. Quantas vezes tentamos saciar o coração com coisas passageiras, sucesso, distrações, pressa, e continuamos vazios. Só Deus pode preencher verdadeiramente a sede da alma. O Evangelho diz-nos que esta água viva é o Espírito Santo, presença de Deus em nós, força que renova, consola e faz nascer vida nova. Hoje, Jesus continua a repetir: Vem a mim. Talvez o mais importante seja reconhecer a nossa sede e ter coragem de procurar a fonte certa.
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